0: também informou a solicitação de consultas diplomáticas com o objetivo de buscar uma solução por meio do diálogo.
1: Enquanto isso, o governo brasileiro seguirá defendendo o multilateralismo e buscando novos mercados para os produtos brasileiros.
0: Uma resolução do Ministério de Minas e Energia define diretrizes para o combate a fraudes e adulterações no mercado de combustíveis e de derivados de petróleo.
1: A norma também apresenta medidas para o fortalecimento da fiscalização pela Agência Nacional do Petróleo, Gás Natural e Biocombustíveis, ANP.
2: O objetivo da norma é fortalecer a fiscalização do mercado de combustíveis. Elaborada pelo Conselho Nacional de Política Energética, o documento estabelece a atuação da Agência Nacional do Petróleo, Gás Natural e Biocombustíveis nas ações preventivas de fiscalização dos agentes regulados, nas atividades de produção, importação, distribuição e revenda varejista de combustíveis e derivados de petróleo. Assim, a ANP poderá fazer a identificação antecipada de falhas e a adoção de medidas corretivas para manter o adequado funcionamento dos equipamentos, contribuindo para o aumento da confiabilidade e segurança operacional. A norma determina ainda um maior intercâmbio de informações eletrônicas com institutos de defesa do consumidor, ministérios públicos, polícias civil e federal e Inmetro. Caberá também à ANP combater as fraudes no setor, com atenção especial para matérias-primas, tipos de petróleo utilizados, os derivados e biocombustíveis produzidos, atestando anualmente que a produção está adequada ao processo produtivo, garantindo uma maior confiabilidade aos consumidores. Nazi Brum para a Voz do Brasil.
0: Quem negociou dívidas de cartão ou de contrato com o FIES não pode realizar apostas nas chamadas bets.
1: De acordo com o Ministério da Fazenda, cerca de 800 mil pessoas estão impedidas por conta das renegociações.
0: A restrição também abrange beneficiários de programas sociais e aqueles que decidiram aderir à plataforma de autoexclusão.
3: Mais de 800 mil pessoas que renegociaram dívidas estão impedidas de apostar em plataformas autorizadas pela Secretaria de Prêmios e Apostas, a SPA. Desse total, aproximadamente 794.200 estão relacionadas à modalidade voltada a inadimplentes e 33.120 ao Fundo de Financiamento Estudantil, o FIES. Também há bloqueios para beneficiários do Bolsa Família e do Benefício de Prestação Continuada, o BPC. Segundo o Ministério da Fazenda, essas restrições seguem uma decisão do Supremo Tribunal Federal, o STF. Outra opção é a plataforma centralizada de autoexclusão, que permite solicitar o bloqueio de acesso às plataformas autorizadas. Já foram registrados mais de 1.200.000 pedidos. A plataforma também oferece cursos gratuitos sobre aspectos comportamentais e financeiros relacionados às apostas. Ainda um autoteste de saúde mental, com informações sobre riscos associados a apostas e pontos de atendimento no Sistema Único de Saúde, o SUS. Para obter mais informações e entrar na plataforma de autoexclusão, acesse gov.br/fazenda. Dilson Santa Fé, para a Voz do Brasil.
1: Pois é, e o vício em apostas, especialmente entre os consumidores que utilizam casas ilegais, vem preocupando os órgãos de controle do governo federal.
0: Para reduzir os prejuízos, uma portaria regulou as publicidades das casas de apostas, as chamadas bets.
1: Entre os órgãos envolvidos na regulação e fiscalização dessas propagandas está a Senacom, a Secretaria Nacional de Defesa do Consumidor.
0: E esta semana o tema foi discutido em oficina promovida pela Secretaria com PROCONs de todo o país.
1: Hoje nós conversamos mais cedo sobre o assunto com o secretário da Senacom, Ricardo Morishita. Acompanhe.
0: Secretário Ricardo Morishita, bem-vindo à Voz do Brasil. Prazer ter o senhor com a gente. Bom, secretário, essa semana a Senacom promoveu duas oficinas voltadas para as entidades do Sistema Nacional de Defesa do Consumidor, né? Uma delas reuniu os PROCONs de todo o Brasil para tratar de crédito ao consumidor, fiscalização e combate ao endividamento. Queria que o senhor falasse para a gente, então, o que foi abordado e como os PROCONs podem ajudar nesses problemas das famílias.
4: Muito bom. Olha, esse é um tema que tem preocupado todos os consumidores, o endividamento. Ele é um tema muito relevante. A primeira medida é trocar informações. A segunda é trabalhar na prevenção, combater tudo aquilo que pode ser combatido preventivamente. E depois verificar os efeitos para que na reparação, na negociação da dívida do consumidor, a gente consiga dar sempre a melhor proteção.
1: Tem uma outra oficina, que a Mariana falou de duas, né? Que seria a capacitação desses órgãos de defesa do consumidor em relação às bets, né? As apostas de cota fixa, chamadas bets, que hoje é um problema nacional, né? Se não mundial. O que é que foi abordado nessa capacitação, secretário?
4: Olha, basicamente a gente estava bastante preocupado com a questão da publicidade. Essa oficina, ela reuniu, eu acho que isso é importante a gente comentar, os três grandes setores públicos, a área pública que tem poder de fiscalizar e ajuizar ações. Então, nós tivemos lideranças dos PROCONs, das cinco regiões do país, nós tivemos promotores que estão trabalhando com esse tema e também a Defensoria Pública, porque a tutela, a proteção e o acesso dos consumidores carentes individualmente, você tem a Defensoria trabalhando. E os três juntos, além de trocar informações, a gente pôde olhar, sobretudo, para como isso chega para o nosso consumidor. E o foco é sempre o combate à ilegalidade, o combate daquelas que são legalizadas, mas estão cometendo abusos, e o foco é sempre você ajudar nesse mecanismo de prevenção.
0: Inclusive, a gente teve recentemente uma portaria interministerial, né, para tratar dessa questão da publicidade das bets, e a Senacom faz parte dessa, desse grupo aí de organismos do governo que montaram essa portaria.
4: Exatamente. Isso é fundamental, né? Você vê o Estado trabalhando junto, coordenadamente, melhora, potencializa os efeitos no dia a dia do nosso consumidor.
1: As plataformas que estão regularizadas, né, junto ao governo federal, estão autorizadas a funcionar, tudo certinho, elas também têm limites, não é isso, secretário? O que, que as propagandas delas não podem conter, por exemplo?
4: Olha, eu acho super importante, mas eu posso fazer uma observação? O primeiro grande alerta para o consumidor: cuidado com as ilegais. Não há como ganhar com as ilegais. Elas estão descumprindo a norma, não recolhem os valores, não tem segurança para o jogo. É perda certa. Jogar numa bet ilegal é um prejuízo gigantesco para os consumidores, para o bolso dele e para a saúde dele. Então a gente faz esse primeiro alerta. Cuidado, consumidor. Cuidado com a bet ilegal. Essa é a primeira grande frente. A segunda, Luciano, é aquela para as legalizadas. E aqui, acho que tem uma contribuição importante, uma clareza que o Estado brasileiro está dizendo. Três frases que ajudam a gente a entender quais as cautelas que o consumidor jogador, o consumidor apostador precisa ter. A primeira delas é o que o Ministério da Fazenda diz: jogar faz você perder dinheiro. Você perde, a regra é perder. Por isso, toda publicidade. Por exemplo, aquela que mostra que houve um consumidor que ganhou, aí mostra lá que aquele foi o premiado, mostra o valor que foi premiado. É enganoso, porque a regra é perder. Em mais de 90% dos jogos, em mais de 97%, 94%, eu tive agora no Espírito Santo, o Ministério Público fez uma mensuração, pelo menos 94% dos jogos são perdidos, o consumidor perde. Mostrar que ele está ganhando é uma enganosidade, não pode, essa é uma questão. A segunda questão, como jogar? A regra é perder? Aquele que vai na internet ensinar como a pessoa ganha é profundamente enganoso. Como é que você ensina alguém a ter sorte? Quando, na maioria das vezes, você vai perder. Porque é essa a primeira frase de advertência que precisa ser observada. Você vai perder. Você joga por entretenimento. É para se divertir. Mas não porque você vai perder. Essa é a primeira frase. E toda publicidade que for contrária a essa frase, ela é enganosa. Essa é a primeira regra. Você vai perder. A segunda regra, que essa diz respeito à saúde e à segurança dele. Pode causar dependência. É sério isso. Porque é biológico. Há uma interferência no comportamento biológico. Então, pode viciar. Porque pode viciar, tem uma regra importante. Quando você faz uma publicidade e facilita o jogo, quando você, por exemplo, o consumidor entra ali e aí tem, por exemplo, um botãozinho para turbinar a jogada. Olha, turbinar a jogada, você está incentivando ele a jogar mais. São mecanismos que podem causar vício, dependência, bonificar, é proibido. Por quê? Porque a bonificação, você vai entrar na Bet, já ganha bonificação, é objetivo, é proibido, é prática abusiva. A 14.790, que é a lei que regulamenta, proíbe, e a portaria 73 interministerial diz a mesma coisa. Por quê? Porque na hora que você dá o bônus, você está incentivando a pessoa a jogar e está aumentando o risco em relação à sua saúde e sua segurança. Jogar pode causar dependência. Você perde dinheiro, pode causar dependência. É o Estado brasileiro dizendo isso. E a terceira coisa, qual é? É aquela que também machuca muito o consumidor. É quando se diz, apostar não é investimento. Não é. Não pode se dizer que é investimento. Não pode se criar cursos. Né? Eu vi uma vez um influenciador dizendo assim, apostar é igual fazer investimento. Você precisa ter resiliência. Você precisa ter força, mesmo perdendo. Se você não continuar jogando, você vai perder mais ainda. É profundamente enganoso.
0: Então, só para a gente concluir, secretário, quais são os canais de denúncias para quem observar propagandas de bet que estejam aí infringindo todas essas regras? Olha, ou propagandas de bets ilegais?
4: Perfeito. Há sempre o canal do Fala BR, que ele pode entrar e pode fazer a sua denúncia. Mas lembra, se a gente está falando das bets legalizadas, aquelas que são autorizadas a funcionar, essa ela tem o consumidor... .gov.br, porque elas são obrigadas a se registrar ali. Agora, tem uma dica que eu acho que é bacana. Como é que você sabe que uma bet é legalizada ou não?
0: Tem um site que você pode conferir,
4: né? Tem um
0: né?
4: site. Essa é uma boa, exatamente. É o
0: eu
4: site...
0: já fiz entrevistas boa, antes sobre
4: boa,
0: isso.
4: Boa, é isso mesmo. É a Secretaria de Prêmios e Apostas, que tem lá um site, e todas as legalizadas estão ali. Agora, a dica mais prática. Veja se ela é bet.br. Ela pode ter qualquer nome. Mas tem que ter o nome dela, .bet.br. Se não tem, precisa tomar cuidado. Tem uma exceção também. Tem 6 estados que regulamentam bets. Rio, Minas Gerais, Paraná, Paraíba, Maranhão, Sergipe e Tocantins. Até agora são 6. 21 é fácil, em 21 estados...
0: Bet.br.
1: Muito bem, nós conversamos com o Ricardo Morichita, secretário nacional de Defesa do Consumidor. Muito obrigado por sua entrevista aqui à Voz do Brasil.
4: Uma alegria estar com vocês, sempre à disposição.
0: Será realizado neste final de semana um mutirão com 10 mil vagas de atendimento em agências da Previdência Social.
1: Para participar, o cidadão deve realizar o agendamento previamente pelo site ou aplicativo Meu INSS ou pela Central 135.
0: E fique atento, golpes e informações falsas sobre benefícios previdenciários têm feito cada vez mais vítimas.
1: Para acessar serviços com segurança e evitar fraudes, aposentados, pensionistas e demais segurados devem utilizar apenas os canais oficiais do INSS.
0: O Meu INSS reúne mais de 100 serviços e permite resolver diversas demandas sem sair de casa.
5: A Ivanilce da Silva Santos é aposentada em Rio Branco, no Acre, e conta que sempre que precisa, usa o aplicativo Meu INSS.
6: Sempre está assim, eu uso qualquer hora, através do Gov, né? Eu consigo entrar no Meu INSS e fazer tudo o que eu quero pelo celular.
5: Atualmente, mais de 100 serviços do INSS são oferecidos de forma digital pelo aplicativo ou pelo site Meu INSS. A ferramenta foi criada para simplificar o acesso a serviços e evitar filas nas agências. E hoje, 6 em cada 10 requerimentos já são feitos pelas plataformas, segundo a diretora de Tecnologia da Informação do INSS, Aruana Espíndola.
7: Os principais serviços, além do requerimento de benefício por incapacidade, que hoje também é feito de maneira digital, além disso, salário e maternidade, pensão por morte e aposentadorias também são efetuados por esse site ou aplicativo.
5: Para acessar o Meu INSS, basta ter cadastro no gov.br. Mas quem ainda não tem, pode usar a própria plataforma para solicitar. Além da senha, o aplicativo oferece o duplo fator de segurança, mas é preciso tomar alguns cuidados para evitar golpes, como não compartilhar senhas e nem confiar em mensagens, solicitando dados, se passando pelo INSS. Reportagem Gabriela Noronha.
1: Você que é estudante e está escolhendo qual faculdade cursar, uma plataforma do Ministério da Educação pode te ajudar nessa missão.
0: É o Sistema Eletrônico de Acompanhamento de Processos da Educação Superior, o EMEC. A consulta é gratuita e pode ser feita diretamente pela internet.
1: Pelo EMEC, você pode verificar a situação cadastral e conferir as notas de qualidade de faculdades, universidades e cursos de graduação e pós-graduação no Brasil.
8: Estudantes podem verificar se os cursos de graduação e as instituições em que estudam ou desejam ingressar estão devidamente credenciados, reconhecidos ou autorizados pelo Ministério da Educação. A consulta ocorre por meio do Sistema Eletrônico de Acompanhamento de Processos da Educação Superior, o EMEC. O sistema gerencia, regula e monitora as faculdades, as universidades e os cursos de graduação e pós-graduação no Brasil. Instituições sem credenciamento e cursos sem autorização não podem funcionar. Já sem reconhecimento, os cursos não podem ter seus respectivos diplomas emitidos e validados. Ao consultar a instituição, também é possível verificar o índice geral de cursos e o conceito institucional. Eles são indicadores de qualidade do MEC, calculados pelo INEP. Rafael Arruda, diretor de Política Regulatória da Secretaria de Regulação e Supervisão da Educação Superior do MEC, destaca a importância de o estudante consultar esses indicadores.
9: É importante que as pessoas entendam a necessidade de observar essas informações para que possam fazer seus cursos em instituições adequadas, corretas e, ao mesmo tempo, de qualidade, e seus cursos também.
8: Antes de serem reconhecidos pelo MEC, os cursos de graduação passam por diferentes etapas de regulação da educação superior. O curso autorizado é aquele que recebe permissão para iniciar seu funcionamento e ofertar aulas. Já o reconhecimento é a confirmação para que o diploma tenha validade oficial em todo o país. Reportagem Júlio César de Oliveira.
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0: Na próxima segunda-feira é o Dia Nacional do Patrimônio Histórico.
1: O patrimônio é o legado do nosso passado, aquilo com que convivemos hoje e é considerado de valor excepcional para a humanidade, como define a Unesco, a Organização das Nações Unidas para a Educação, a Ciência e a Cultura.
0: No nosso primeiro episódio da Voz do Brasil, vamos falar sobre patrimônios mundiais localizados aqui no Brasil. Acompanhe.
11: Identidade e tradição. Cada pedacinho desse país, que recebeu o título de Patrimônio Histórico Mundial, preserva a memória e garante a riqueza da história por gerações. O Brasil possui 26 locais que receberam essa classificação, seja pela importância da arquitetura e da cultura ou pela beleza natural e ambiental. Então, já que estamos pertinho do Dia Nacional do Patrimônio Histórico, vamos conhecer três desses lugares que já ganharam esse reconhecimento mundial da Unesco. Nossa primeira parada é no Nordeste do país. Vamos até Olinda, em Pernambuco, conhecer o Centro Histórico. Ao caminhar pelas famosas ladeiras da cidade, encontramos igrejas centenárias, conventos e casarões coloridos. O guia turístico Júlio de Paula diz que Olinda não se resume aos famosos bonecos gigantes.
12: As pessoas só conhecem a cidade de Olinda pelo carnaval, mas muita coisa em Olinda aconteceu primeiramente. A primeira ordem dos carmelitas do Brasil é em Olinda, primeiro convento franciscano do Brasil é em Olinda, primeira catedral que está de pé, né, nos dias de hoje, de 1537, Catedral da Sé, é antigo, primeira faculdade de direito, primeiro hospital do Brasil, enfim, muita coisa primeiro em Olinda, é o início da colonização.
11: E agora a gente viaja para outro destino. Estamos em Minas Gerais. E o hino do estado vem da gaita do nosso guia turístico Jim Neguinho. Ele vai nos apresentar a cidade de Ouro Preto. O município foi o primeiro do país a ser declarado Patrimônio Cultural da Humanidade pela Unesco em 1980. E aqui o passeio é completo, museus, esculturas e muitas igrejas, com destaque para São Francisco de Assis, feita pelo artista e arquiteto Aleijadinho. Além disso, podemos ver a história do Brasil por toda parte, como as minas de ouro, uma importante influência dos africanos, como nos conta Jim Neguinho.
13: Eram pessoas escravizadas, engenheiros, mineradores de regiões específicas do continente africano, que foram trazidas

0: Trabalhos dos jesuítas durante os séculos 17 e 18. A principal atração da cidade é o sítio arqueológico de São Miguel Arcanjo. À noite, o turista pode participar de mais um espetáculo. Quem nos conta é a guia Cris Bueno.
1: De noite tem um espetáculo de som e luz, que é um dos espetáculos mais antigos do país, desde a sua criação, que jamais foi interrompido.
0: A Cris Bueno também falou sobre uma famosa tradição na cidade.
1: São Miguel também é reconhecido como a terra dos benzedores. Tem vários benzedores que atendem na sua própria casa. Benzimento era indígena e foi passando de pai para filho.
0: E só de falar desses três lugares, já deu para perceber que o Brasil é muito rico de história e de patrimônios, não é mesmo? Para conferir a lista de patrimônios mundiais reconhecidos pela Unesco, é só acessar o site whc.unesco.org. Aqui é a Raquel Mariano e nos encontramos na nossa próxima viagem. Até lá!
2: Bom, e na próxima sexta-feira a gente traz mais um episódio da Voz pelo Brasil. Dessa vez a gente vai falar sobre folclore e trazer o Boi Bumbá do Maranhão.
3: E essas foram as notícias do Governo Federal.
2: Uma realização da Secretaria de Comunicação Social da Presidência da República.
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2: Fique agora com as notícias do Poder Judiciário e do Congresso Nacional. Boa noite, um bom fim de semana.
3: A gente volta na segunda-feira. Boa noite.
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6: Prazo para envio de propostas de modernização do sistema de justiça termina neste sábado.
7: STJ mantém multa do IBAMA à importadora que comprou borboletas mortas da China.
6: Amanhã é o último dia para informar sobre o transporte gratuito de indígenas no dia das eleições.
7: Boa noite, eu sou Marcela Luiza.
6: E eu sou Walter Lima.
7: Nesta semana, o presidente do Supremo Tribunal Federal e do Conselho Nacional de Justiça, ministro Edson Fachin, e o presidente do Banco Central, Gabriel Galípolo, revisaram uma portaria conjunta que cria um grupo executivo responsável por desenvolver as bases de Sistema Nacional de Registro, Rastreabilidade e Controle da Cessão de Créditos de Precatórios.
6: Na ocasião, o ministro Edson Fachin destacou que o objetivo da iniciativa é garantir mais transparência e segurança. Vamos ouvir um trecho.
8: O objetivo dessa nova regulação, obviamente, não é impedir a circulação de créditos, mas sim de garantir que ocorra com transparência, segurança jurídica, rastreabilidade e proteção aos credores, especialmente aos credores em situação de vulnerabilidade.
7: A nova regulamentação torna obrigatória a escritura pública na primeira transferência do precatório.
6: A medida busca garantir ao credor informações claras sobre o valor atualizado do crédito, o preço negociado e as consequências da operação.
7: O Superior Tribunal de Justiça restabeleceu a multa aplicada pelo IBAMA a uma pessoa que comprou 158 borboletas mortas da China sem autorização dos órgãos ambientais.
6: Para os ministros, o ato constitui infração à legislação ambiental. Fátima Uchoa.
9: As borboletas mortas seriam utilizadas na fabricação de quadros. A compradora alegou que a proibição de introduzir espécime no país sem autorização só seria aplicada à importação de animais vivos. Após o argumento ser rejeitado em primeira instância, o TRF4 o aceitou. Já a primeira turma do STJ restabeleceu a multa de R$ 33.600. Seguindo o voto da ministra Regina Helena Costa, que prevaleceu no julgamento, o colegiado considerou que a legislação que proíbe a introdução no território Território Nacional de Animais Estranhos à Fauna Brasileira não distingue entre espécimes vivos e mortos. Assim, basta que um espécime animal ingresse no território nacional sem a licença para que haja infração.
7: Termina amanhã o prazo para que instituições públicas, privadas e da sociedade civil possam apresentar propostas para modernizar o sistema.

0: Tema de justiça.
1: As sugestões devem buscar mais eficiência, transparência, acesso à justiça e fortalecimento da governança, com baixo ou nenhum impacto fiscal.
0: Cada instituição poderá apresentar uma única contribuição diretamente por meio de formulário disponível no site do STF, com envio de resumo escrito de até 4 mil caracteres.
1: As contribuições serão comprovadas pelo Grupo de Estudos para a Modernização do Sistema de Justiça, criado pelo presidente do Supremo, ministro Edson Fachin, no âmbito do Centro de Estudos Constitucionais do Tribunal.
0: Sábado é o último dia para informar sobre transporte de eleitores de aldeias indígenas e moradores de zonas rurais, quilombos e outras comunidades tradicionais.
1: O prazo é para o transporte gratuito no dia das eleições. Fábio Ruas.
2: Responsáveis por repartições e unidades do Serviço Público Federal, Estadual ou Municipal devem informar ao juízo eleitoral o número, a espécie e a lotação dos veículos e das embarcações. O dia 15 de agosto também é data limite para informar itinerários, horários e modalidades de transporte que serão ofertados gratuitamente nos dias de votação. Candidatas, candidatos, partidos, federações, coligações ou qualquer pessoa não podem fornecer transporte a eleitoras e eleitores no dia da votação.
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1: Boa noite.
0: E um bom fim de semana.
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5: Eu sou Humberto Pinheiro e estes são os destaques de hoje do Jornal do Senado, que começa agora. Senado aprova sistema de alerta para localizar pessoas desaparecidas. Alcolumbre destaca a produtividade das semanas de esforço concentrado. Cidadania digital pode virar parte da educação básica para prevenir riscos no ambiente virtual. Boa noite. O Brasil registrou 43.828 desaparecimentos só no primeiro semestre de 2026, segundo dados do painel estatístico do Sistema Nacional de Informações de Segurança Pública do Ministério da Justiça. Para mudar esse cenário, a Comissão de Direitos Humanos aprovou a criação de um Sistema Nacional de Alerta para ajudar a localizar pessoas desaparecidas. Repórter César Mendes.
6: O projeto da senadora Damaris Alves, do Republicanos do Distrito Federal, determina que as buscas comecem logo após o registro da ocorrência e classifica os casos como voluntários, involuntários ou criminosos, cada um com seu protocolo específico. Avisos de alerta serão enviados por aplicativo e internet a pessoas que possam ajudar nas buscas com base na localização da ocorrência. Alterações feitas na proposta original ampliam o conceito de desaparecimento involuntário para incluir grupos vulneráveis como crianças, idosos e pessoas com deficiência e passam a usar o termo desaparecimento criminoso no lugar de desaparecimento forçado, como explica a senadora Roberta Scioli, do Republicanos de Roraima, que leu o relatório.
7: Essa alteração busca evitar o uso inadequado da expressão desaparecimento forçado, que já possui sentido jurídico próprio no direito internacional e no ordenamento jurídico brasileiro.
6: A proposta vai passar por votação em turno suplementar antes de seguir para a Comissão de Constituição e Justiça.
5: O senador astronauta Marcos Pontes, do PL de São Paulo, criticou a medida provisória que prevê a avaliação pelo Ministério da Educação da proficiência dos médicos recém-formados por meio do Exame Nacional de Avaliação da Formação Médica, o ENAMED. Ele defendeu o projeto de lei de sua autoria, que prevê a aplicação do exame pelo Conselho Federal de Medicina como requisito para o exercício profissional. Marcos Pontes destacou que um conceito básico da administração é que quem executa não fiscaliza a própria execução. Assim, Para ele, quem executa a formação, ou seja, o Ministério da Educação, não pode fiscalizar a própria formação, o que seria um erro grosseiro.
8: Quem tem que fazer esse exame, quem tem que executar esse exame, tem que ser o Conselho Federal de Medicina, que é o órgão preparado para isso, formado por seus pares, os médicos, são aqueles que entendem do que tem que ser feito para que tenha uma medicina melhor no país.
5: Já o senador Plínio Valério, do PSDB do Amazonas, cobrou a votação da proposta de emenda à Constituição, que amplia a autonomia operacional e orçamentária e financeira do Banco Central. Segundo o parlamentar, a PEC 65 de 2023 também prevê medidas para garantir a continuidade do PIX sob responsabilidade do Banco Central. Plínio lembrou que na época houve um acordo para que a proposta fosse votada em plenário após um prazo de 14 dias, solicitado pelo governo, mas a votação até agora não ocorreu. O senador defendeu o cumprimento do acordo e pediu que o texto seja apreciado logo. Para ele, o período eleitoral não deveria impedir a análise.
9: Há uma disputa econômica mais ampla pelo PIX, só não percebe isso quem não quer. O momento é este. No plano internacional, nós temos uma importante conquista a preservar e ampliar. Na nossa economia, sabemos todos a necessidade de defesa da moeda.
5: Após a semana de esforço concentrado realizado pelo Senado Federal, o presidente da Casa, senador Davi Alcolumbre, defendeu o modelo semipresencial. Alcolumbre reforçou a possibilidade dos senadores conciliarem suas obrigações em Brasília sem deixar de prestar conta nos estados. Mais detalhes com o repórter Douglas Castilho.
10: Com a proximidade das eleições, é prática comum no Congresso Nacional a realização de semanas de esforço concentrado, quando os parlamentares se reúnem em sessão para intensificar negociações importantes e votar matérias prioritárias. A medida é utilizada já que as reuniões para decidir as campanhas demandam presença maior dos parlamentares em suas bases. Os senadores que pretendem a reeleição têm até o próximo dia 15 para pedir o registro no Tribunal Superior Eleitoral. Ao fim da sessão realizada na última terça-feira, Davi Alcolumbre reforçou a utilidade do calendário especial.
11: Se nós pegarmos a produtividade da atuação do dia de hoje no Senado Federal, nós cumprimos integralmente o que estava pautado pela Secretaria-Geral da Mesa e anunciado, e incluímos outras matérias, como item extra-pauta de solicitação de senadoras e de senadores, inclusive do governo, ou seja, aumentando e muito a eficiência da sessão deliberativa da semana de esforço concentrado.
10: Nas eleições de 2026, 54 vagas no Senado estarão em disputa.
5: O Senado aprovou empréstimos aos municípios de Maceió, em Alagoas, Águas Lindas de Goiás e ao estado de Mato Grosso do Sul. As operações de crédito vão financiar projetos de mobilidade urbana, saúde e infraestrutura. Repórter Lana Dias.
12: Maceió vai contratar 150 milhões de dólares para financiar parte de projetos e obras de infraestrutura e mobilidade urbana, incluindo o sistema de ônibus de trânsito rápido. O dinheiro virá do novo Banco de Desenvolvimento, o Banco do BRICS. Mato Grosso do Sul também foi autorizado a pedir crédito de 80 milhões de dólares junto ao Banco Interamericano de Desenvolvimento, com o objetivo de apoiar a parceria público-privada do Hospital Regional do Estado. A relatora do texto, senadora Tereza Cristina, do Progressistas de Mato Grosso do Sul, explicou que o empréstimo dará mais segurança ao projeto.
13: A operação de crédito contingente constitui instrumento destinado a conferir segurança financeira à parceria público-privada do Hospital Regional de Mato Grosso do Sul, reduzindo os riscos associados ao cumprimento das obrigações do poder público, contribuindo para a estabilidade da relação contratual.
12: Os senadores ainda aprovaram um empréstimo para o município de Águas Lindas de Goiás, que será destinado à infraestrutura, saneamento, mobilidade e demais serviços públicos na cidade. Os textos irão à promulgação.
5: A Comissão de Ciência e Tecnologia aprovou o projeto que inclui a cidade digital como novo eixo da Política Nacional de Educação Digital. A proposta prevê ações nas escolas para prevenir riscos do ambiente virtual. O texto também prevê capacitação de professores e apoio às famílias. A proposta segue para a Comissão de Educação, onde será analisada em decisão terminativa. Mais informações com a repórter Patrícia Oliveira.
14: Com foco no uso de tecnologias digitais por crianças e adolescentes, o projeto aprovado prevê que escolas da educação básica promovam estratégias para prevenir o bullying no ambiente virtual, a superexposição e o uso excessivo de telas, além do compartilhamento indevido de dados e imagens e a desinformação. O texto também prevê a formação de professores e gestores, atenção à saúde mental, campanhas sobre direitos e deveres no ambiente digital e orientação às famílias, aspecto destacado pelo senador astronauta Marcos Pontes, do PL de São Paulo.
15: Às vezes o pai ou a mãe, né, ou os dois, chega e fala assim, deixa lá o celular com a criança conectada, mas não faz ideia com quem essa criança está conversando, não faz ideia o que, que ela está vendo.
14: O projeto também estabelece medidas para ampliar a inclusão digital e a educação midiática. A proposta segue para decisão final na Comissão de Educação.
5: Com edição de Paulo Agroba e trabalhos técnicos de João Lira, o Jornal do Senado fica por aqui. Acompanhe agora as notícias do Tribunal de Contas da União e da Câmara dos Deputados. Boa noite e um bom fim de semana.
16: Minuto do TCU.
17: O Tribunal de Contas da União quer ouvir motoristas de todo o país sobre a qualidade dos combustíveis. A consulta faz parte de uma auditoria que avalia a fiscalização da Agência Nacional do Petróleo. Podem participar caminhoneiros, motociclistas, taxistas, motoristas de aplicativo e qualquer pessoa interessada. O questionário pergunta sobre a qualidade dos combustíveis, a fiscalização e o monitoramento realizados pela agência. As respostas vão ajudar o TCU a identificar problemas e auxiliar a auditoria. O objetivo também é melhorar o atendimento às denúncias feitas pelos consumidores. Combustíveis de baixa qualidade podem causar prejuízos aos motoristas, aumentar custos e até comprometer a segurança dos veículos. O questionário pode ser respondido até o dia 10 de setembro. Saiba mais em tcu.gov.br.
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18: Deputados permitem desconto nos salários para pagamento de aluguel.
19: Câmara autoriza porte de arma ao oficial de justiça e fiscal agropecuário.
18: Plenário garante novas regras para venda e troca de milhas por dinheiro.
19: Boa noite. A Câmara aprovou um projeto que garante o resgate de milhas por dinheiro e a venda para terceiros nos programas de fidelidade. O repórter Antônio Vital acompanhou a votação.
20: O plenário da Câmara aprovou o projeto que garante direitos das pessoas que adquirirem milhas em programas de fidelidade, como a possibilidade de vender o saldo para terceiros. A proposta regulamenta o funcionamento desse tipo de programa e define regras para a venda, transferência e troca de pontos e milhas por dinheiro. De acordo com o projeto apresentado pelo deputado Ricardo Aires, do Republicanos de Tocantins, as empresas que oferecem programas de fidelidade só poderão restringir a venda de milhas pelos clientes se oferecerem uma opção para converter esses pontos diretamente em dinheiro vivo. Se não houver a opção de troca por dinheiro, a empresa fica impedida de bloquear contas, limitar o número de beneficiários ou dificultar a venda ou transferência dos pontos, com exigências como reconhecimento facial ou biometria. Isso vai valer para o resgate de milhas por produtos ou passagens aéreas, por exemplo. De acordo com o autor da proposta, Ricardo Aires, o objetivo é impedir que uma empresa lucre com a venda de pontos e, ao mesmo tempo, crie empecilhos para o cliente resgatar o que comprou. O relator da proposta do plenário, o deputado Paulo Soares, do Podemos, de São Paulo, defendeu as medidas. Para ele, as administradoras que vendem pontos ou milhas, que hoje têm valor entre R$ 70 e R$ 80, praticam um monopólio quando dificultam o resgate, a venda ou a conversão de milhas em dinheiro.
21: Um projeto como esse estabelece normas importantíssimas para que o consumidor não seja lesado. São regras claramente colocadas para que nenhum dos lados, na verdade, sejam prejudicados e o consumidor tenha livre acesso ao que é direito dele, no caso aqui, no que diz respeito às milhas. Muitas vezes elas vêm como um bônus ou como um cashback, mas em outras ocasiões essas milhas são compradas. E naturalmente é fundamental que o consumidor tenha pleno direito de distribuir, comercializar, enfim, fazer o uso que bem entender dessas milhas.
20: O projeto que regulamenta o funcionamento de programas de fidelidade e define regras para venda, transferência e troca de pontos e milhas por dinheiro seguiu para análise do Senado. Da Rádio Câmara de Brasília, Antônio Vital.
16: Consumidor.
18: Juarez Costa, do Republicanos de Mato Grosso, apresentou projeto que determina a retenção do pagamento de compras feitas pela internet até o consumidor confirmar o recebimento do produto. O deputado esclarece que a medida busca reduzir prejuízos provocados por fraudes ou por mercadorias não entregues.
19: Juarez Costa explica que o pagamento poderá ficar retido por até 30 dias. De acordo com a proposta, se o consumidor contestar a entrega, o fornecedor terá 10 dias úteis para comprovar o recebimento ou solucionar o problema. Caso contrário, o valor deverá ser devolvido ao comprador.
16: Habitação.
18: A Câmara aprovou projeto que permite desconto no salário para pagamento de aluguel. Entenda na reportagem de Antônio Vital.
20: O plenário da Câmara aprovou o projeto que autoriza desconto diretamente no salário do inquilino para o pagamento do aluguel. Projeto apresentado pelo deputado Júlio Lopes, do PP do Rio de Janeiro, cria possibilidade de consignação em folha de pagamento para aluguéis residenciais. O sistema será parecido com um dos chamados empréstimos consignados, que permitem desconto em folha para pagar financiamentos bancários. De acordo com a proposta, o aluguel consignado vai funcionar como garantia para as locações, o que pode baratear os custos para o locatário. O projeto estabelece um limite de 30% do salário para o pagamento do aluguel e permite que mais de uma pessoa ofereça essa garantia até alcançar o valor do aluguel. Além disso, prevê que o locatário empregado de empresa pública ou privada ficará dispensado da multa contratual se tiver que devolver o imóvel por conta da transferência para outra cidade. No plenário, o relator, deputado Cláudio Cajado, do PP da Bahia, acatou sugestão de mudança apresentada pela deputada Érica Cocai, do PT do Distrito Federal, que retirou do texto a possibilidade de uso do saldo do FGTS para pagamento do aluguel.
1: Consideramos meritória a emenda de plenário apresentada, vez que preserva a finalidade do FGTS, que é assegurar proteção financeira ao trabalhador em situações específicas, reduzindo-se o risco de comprometimento dessa reserva financeira do trabalhador.
20: O projeto que autoriza desconto diretamente no salário do inquilino para o pagamento do aluguel seguiu para análise do Senado. Da Rádio Câmara de Brasília, Antônio Vital.
16: Justiça.
19: Zé Adriano, do PP do Acre, é autor de projeto que cria procedimento para investigar as causas de incidentes graves em obras e serviços de engenharia contratados pelo poder público. Pela proposta, a análise será obrigatória em situações de acidentes com morte, entre outros.
18: Zé Adriano explica que a proposta prevê investigação técnica independente para identificar as causas do problema e evitar novas ocorrências. O texto também prevê a divulgação de relatórios no Portal Nacional de Contratações Públicas, com as recomendações resultantes da apuração.
16: Votação.
19: A Câmara aprovou o porte de armas para oficiais de justiça e fiscais agropecuários. O repórter Marcelo Larcher traz mais detalhes sobre as mudanças propostas na legislação.
2: A Câmara dos Deputados aprovou o projeto que autoriza o porte de armas de fogo para oficiais de justiça e auditores fiscais federais agropecuários. O projeto altera o Estatuto do Desarmamento para incluir essas duas categorias entre aquelas que já têm direito ao porte de arma no país. Hoje, essa autorização já vale para policiais, militares e outras carreiras ligadas à segurança pública, desde que cumpram os requisitos legais, como comprovação de capacidade técnica e aptidão psicológica. Pelo texto aprovado, esses profissionais poderão portar arma de fogo de propriedade própria ou fornecida pelas instituições, inclusive fora do horário de serviço, com validade em todo o território nacional, conforme as regras previstas em lei. Outro ponto do projeto é a atualização de regras relacionadas à idade mínima para aquisição de armas. A proibição para menores de 25 anos continua valendo, com exceção das categorias que têm autorização legal para o porte, incluindo agora os oficiais de justiça e os auditores fiscais agropecuários. Relator da proposta, o deputado Jonas Donizete, do PSB de São Paulo, argumentou que a medida reconhece o risco enfrentado por esses profissionais no exercício das funções. Segundo ele, oficiais de justiça e auditores fiscais atuam diretamente na execução de decisões judiciais e em atividades de fiscalização, muitas vezes em situação de tensão e exposição a ameaças. No plenário, o relator foi o deputado Coronel Meira, do PL de Pernambuco. Ele justificou a necessidade de porte de arma para oficiais de justiça.
22: O oficial de justiça exerce, sim, uma atividade marcada pelo risco. É o oficial de justiça que sai dos fóruns dos tribunais para fazer com que a decisão judicial chegue às ruas, às residências, às empresas e tantas vezes aos locais de conflito. É ele quem cumpre mandados de prisão, medidas protetivas de urgência, ordens de busca e apreensão, reintegrações de posse, afastamentos do lar em situação que podem envolver tensão, resistência, violência e risco concreto à própria vida.
2: O projeto que autoriza o porte de arma para oficiais de justiça e auditores fiscais federais agropecuários seguiu para análise do Senado. Da Rádio Câmara de Brasília, com informações de Daniele Lessa e Antônio Vital, Marcelo Larcher.
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16: Segurança Pública.
3: Júnior Ferrari, do PSD do Pará, é autor de projeto que altera a Lei Maria da Penha para obrigar o agressor a ressarcir os custos com o uso da tornozeleira eletrônica. Pela proposta, os valores arrecadados serão destinados a fundos de combate à violência contra a mulher.
19: Júnior Ferrari argumenta que o custo médio mensal de monitoramento de cada tornozeleira varia entre R$ 200 e R$ 300, pagos integralmente pelo Estado. Ele salienta que a cobrança do agressor não será condição para aplicar a medida protetiva.
3: Júlio Arcoverde, do PP do Piauí, é favorável à redução da maioridade penal de 18 para 16 anos. Ele defende ainda a responsabilização de adolescentes entre 12 e 16 anos que pratiquem crimes com violência ou grave ameaça, crimes hediondos e crimes contra a vida.
19: Júlio Arcoverde argumenta que a medida endurece a punição de adolescentes envolvidos em crimes graves e reduz o uso de menores por organizações criminosas. Ele acredita que a proposta adequa a legislação à gravidade desses delitos e amplia a proteção da sociedade.
16: Comissões.
3: A comissão que analisa a redução da maioridade penal iniciou seus trabalhos sob questionamento de inconstitucionalidade. O repórter José Carlos Oliveira nos traz os argumentos.
4: O deputado Aloísio Mendes, do Republicanos do Maranhão, foi eleito presidente da Comissão Especial da Câmara dos Deputados sobre redução da maioridade penal. Os parlamentares vão analisar três propostas de emenda à Constituição que tratam de plena maioridade civil e penal aos 16 anos de idade, redução excepcional da maioridade penal em casos de crimes hediondos e de extrema crueldade e redução geral da maioridade penal para 16 anos, com previsão de que adolescentes entre 12 e 16 anos respondam criminalmente por crimes cometidos com violência ou grave ameaça, crimes hediondos e crimes contra a vida. Aloísio Mendes escolheu como relator o deputado Mendonça Filho, do PL de Pernambuco, que afirmou o foco na construção de uma proposta tecnicamente estruturada nas boas práticas internacionais e moralmente à altura da dor das vítimas e seus familiares.
23: A unificação das PECs que tratam do tema nos permite fazer uma discussão aprofundada sobre como constituir e futuramente regulamentar um sistema prisional juvenil no país, modernizado o sistema de justiça criminal brasileiro para dar uma resposta civilizada à demanda social por justiça.
4: Mendonça Filho apresentou um plano de trabalho para buscar, entre outros pontos, o diagnóstico sobre a promoção da justiça às vítimas, o dimensionamento do impacto civil e o estudo da viabilidade institucional da medida. As audiências na Câmara, os seminários nas 5 regiões do país e as reuniões técnicas com especialistas e entidades vão se basear em 5 eixos temáticos: constitucionalidade, direitos humanos e tratados internacionais, segurança pública, crime organizado e dissuasão penal, infraestrutura e gestão dos sistemas prisional e socioeducativo, impactos jurídicos e legitimidade de eventual referendo popular sobre o tema nas eleições municipais de 2028. Os canais de interação da Câmara com a população, como o E-Democracia, também serão usados para recebimento de perguntas e contribuições por escrito. O relator apresentou um cronograma até a votação da proposta.
23: O debate vai evoluir, certamente numa velocidade reduzida no período eleitoral, mas passada a eleição nós teremos a oportunidade de aprofundar as discussões para que, na minha intenção, até dezembro, tenhamos a votação dessa matéria na Comissão Especial e no Plenário da Casa.
4: A redução da maioridade penal é tema polêmico na sociedade, com forte oposição, principalmente de entidades ligadas a direitos humanos. Antes do início dos trabalhos, o deputado Tarcísio Mota, do PSOL do Rio de Janeiro, apresentou questão de ordem para tentar barrar a instalação da comissão. Depois, utilizou o mesmo instrumento para apontar nulidades e inconstitucionalidades do tema. Também citou jurisprudência do Supremo Tribunal Federal, desrespeito a tratados internacionais e risco de transferência de adolescente do sistema socioeducativo para o falido e superlotado sistema prisional comum.
6: A inimputabilidade penal até os 18 anos, assegurada pelo artigo 228 da Constituição Federal, constitui um direito individual do cidadão em desenvolvimento. O artigo 60 da Carta Magna proíbe terminantemente a deliberação de qualquer proposta de emenda tendente a abolir, entre aspas, direitos e garantias individuais. A instalação de uma comissão destinada a suprimir direitos fundamentais em meio a um período de funcionamento prioritariamente remoto dessa casa configura grave cerceamento democrático.
4: O presidente da comissão, Aloysio Mendes, contestou.
7: Os pontos levantados por Vossa Excelência já foram vencidos na CCJ com relação à dissimilibilidade desse assunto e com relação à votação remota. Existem precedentes na casa e hoje o plenário da Câmara está funcionando de forma remota e a comissão segue mesmo o caminho.
4: A comissão é formada por 38 titulares e igual número de suplentes. Os deputados Guilherme Derrite, do PP de São Paulo, Benes Leocádio, do União do Rio Grande do Norte e Sargento Faul, do PL do Paraná, foram eleitos para as três vice-presidências. Da Rádio Câmara de Brasília, José Carlos Oliveira.
16: Trabalho.
19: Ercílio Coelho Diniz, do MDB de Minas Gerais, propõe a criação do Programa Nacional de Retorno Profissional da Mulher 50+. A iniciativa busca facilitar a reinserção no mercado de trabalho de mulheres com mais de 50 anos que tenham ficado afastadas por pelo menos 2 anos.
3: Ercílio Coelho Diniz alega que essas mulheres enfrentam uma dupla barreira ao tentar voltar ao emprego: o preconceito relacionado à idade e à interrupção da carreira. Para ele, o programa valoriza a experiência dessas profissionais e reduz desigualdades de gênero e de idade.
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16: Economia.
19: O Congresso Nacional instalou a comissão que vai analisar a medida provisória que reduz a chamada taxa das blusinhas. A repórter Maria Neves acompanhou.
9: Deputados e senadores instalaram comissão especial para analisar a medida provisória que trata da chamada taxa das blusinhas. Apresentada pelo governo em maio, a proposta reduz a zero a alíquota do imposto de importação de produtos que custem até 50 dólares dos Estados Unidos, taxa que atualmente é de 20%. Se não for votada até 8 de setembro, a MP perde a validade. O presidente da Câmara, deputado Hugo Mota, adiantou que irá discutir o assunto com o Colégio de Líderes e o presidente do Senado, Davi Alcolumbre, para votar a proposta nas próximas semanas.
24: Para que essa taxação não volte, é necessário que o Congresso Nacional se debruce sobre esse tema nas próximas semanas e eu irei tratar disso no Colégio de Líderes, bem como também com o presidente do Senado, o senador Davi, sobre o que nós iremos fazer juntos, já que é uma comissão mista que depende da participação das duas casas.
9: Para presidir a comissão, deputados e senadores elegeram o deputado Dorinaldo Malafaia, do PDT do Amapá. O vice-presidente será o senador Randolfe Rodrigues, do PT do Amapá, e o relator escolhido foi o senador Eduardo Gomes, do PL do Tocantins. Além de zerar o imposto de importação de produtos de até 50 dólares, a medida provisória reduz a alíquota do tributo de compras internacionais com valores entre 50 dólares e 3 mil dólares para 30%. Até a edição da MP, a alíquota era de 60%. Na justificativa da proposta, o governo sustenta que a medida visa simplificar a tributação e incentivar a adesão dos importadores a programas de regularidade fiscal. A tributação das compras internacionais de baixo valor foi criada no Brasil por meio de uma lei de 2024, que vigorou até a edição da medida provisória em maio. Antes da lei, um decreto de 1980 isentava essas compras do imposto de importação. Da Rádio Câmara de Brasília, Maria Neves.
16: Esporte.
3: Wellington Roberto, do PSD da Paraíba, é um dos autores de PEC que concede imunidade de impostos a entidades esportivas sem fins lucrativos. O texto impede a cobrança sobre patrimônio, renda e serviços das organizações que cumprirem as exigências do Código Tributário Nacional.
19: Wellington Roberto ressalta que o benefício será restrito a entidades certificadas dos setores olímpico, paralímpico, clubístico ou educacional. Ele afirma que a proposta busca ampliar os recursos disponíveis para a formação de atletas e manutenção de projetos esportivos com finalidade social.
3: João Carlos Bacelar, do PL da Bahia, também assina a proposta de emenda à Constituição, que pretende incluir as entidades esportivas sem fins lucrativos entre as instituições com imunidade tributária. O objetivo, segundo ele, é equipará-las às áreas de educação e assistência social.
19: João Carlos Bacelar justifica que a medida fortalece o esporte como política pública e garante mais segurança financeira às entidades esportivas certificadas. O deputado diz ainda que o texto mantém a exigência de cumprimento dos requisitos legais para acesso à imunidade.
16: Educação.
3: André Fufuca, do PP do Maranhão, defende a criação de um incentivo educacional no programa Bolsa Atleta. Proposta nesse sentido prevê um adicional de 10% no benefício para atletas que comprovem matrícula e frequência regular em instituição de ensino.
19: Relator da matéria na Comissão de Esporte, André Fufuca avalia que a medida estimula a continuidade dos estudos sem afetar a categoria estudantil, que já exige matrícula como requisito. O deputado acredita que a iniciativa amplia as oportunidades dos atletas após o fim da carreira esportiva.
3: Termina agora o Jornal Câmara dos Deputados, produzido pela Rádio Câmara, com trabalhos técnicos de Wellington Teles, apresentação de Márcio Aquilissardi e Tércia Guimarães. Boa noite para você.
19: A Voz do Brasil volta na segunda-feira. Boa noite e bom final de semana.
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0: Aquele que habita no esconderijo do Altíssimo, à sombra do Onipotente descansará. Direi do Senhor, Ele é o meu Deus, o meu refúgio, a minha fortaleza, e nele confiarei. Porque Ele te livrará do laço do passarinheiro e da peste perniciosa. Ele te cobrirá com as suas penas, e debaixo das suas asas te confiarás. A sua verdade será o teu escudo e broquel. Não terás medo do terror da noite, nem da seta que voa de dia, nem da peste que anda na escuridão, nem da mortandade que assola ao meio-dia. 1.000 cairão ao teu lado, e 10.000 à tua direita, mas não chegará a ti.
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4: Mas com certeza, Oscar.

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0: E agora eu quero convidar meu grande amigo Newton Ferreira pra cantar comigo nessa música campeira, companheiro. 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

0: correu.
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0: Muito obrigado.
1: Para que o Rio Grande não se esqueça de um grande missioneiro e um dos baluartes da música missioneira, nosso querido e saudoso irmão Senair Maiká. E que este rio de infância percorra as veias de todos vocês e vamos beber da seiva pura do Rio Uruguai.
0: Vamos lá!

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0: Ponta Grossa. Está entupido de alegria também. Olha, o Brasil inteiro está entupido de alegria. Graças a Deus. Um abração pro Bugre.
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Aquele que habita no esconderijo do Altíssimo, à sombra do Onipotente descansará. Direi do Senhor, Ele é o meu Deus, o meu refúgio, a minha fortaleza, e nele confiarei. Porque Ele te livrará do laço do passarinheiro e da peste perniciosa. Ele te cobrirá com as suas penas, e debaixo das suas asas te confiarás. A sua verdade será o teu escudo e broquel. Não terás medo do terror da noite, nem da seta que voa de dia, nem da peste que anda na escuridão, nem da mortandade que assola ao meio-dia. 1.000 cairão ao teu lado, e 10.000 à tua direita, mas não chegará a ti.

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0: Senhor, aqui estou para lhe agradecer por mais um dia, pela minha vida, pela minha saúde, pela minha família e pelo meu trabalho. Enfim, Senhor, por tudo que tens me dado, que muitas vezes nos lembramos apenas de pedir e esquecemos de dizer. Obrigado, Senhor.
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Aí está, muito bom dia, um grande abraço aos nossos amigos que estão ligadinhos conosco, vai um abração, os parceiros do Chimarrão, tá ligadinha já, né, Marilei, bom dia, pedindo música, já vamos rodar pra ela, tá aí, Rio Negro e Solimões, aquela dos Olhos Negros, daqui a pouquinho nós vamos rodando, tá bom? Grande abraço, bom dia, hoje sábado 15 de agosto, hoje a minha mãe comemorava o aniversário dela, hoje 15 de agosto, né? 15 de agosto. Bom dia, bom dia. Ela sempre comemorou dia 15 de agosto. Nos documentos dela era dia 25 de agosto. Mas ela sempre, desde criança, comemorou 15 de agosto. Então, nós também hoje lembramos do aniversário, que gostava muito, né? Ah, de festa, nossa. Ela se foi. Chega o momento de cada um, né? Melhor que vão os antigos, os velhos, do que os jovens, não é verdade? Um abraço, bom dia, bom dia, bom dia para você. Eu trago aí mais música, em seguidinha trago o Rio Negro e Solimões cantando para nós, aquela dos Olhos Negros, pedido musical, e eu toco em seguida. Vou trazendo então Tibagi, Miltinho, chega aí, Noite Fria, bom dia.

É o Amanhecer Sertanejo no seu rádio. Bom dia para você. 5 horas 35 minutos, 5 e 35, hora certa Sicredi, gente que coopera cresce. Trago para você essas mensagens de reflexão da vida, né? Na rodoviária da vida, alguns embarcam, outros se despedem, desembarcam, e ficam lágrimas nos olhos, saudade no peito e feridas na alma. Nem todos os sonhos chegam ao destino, nem todas as pessoas permanecem, mas cada abraço e cada carinho deixam marcas que o tempo nunca apaga. Bom dia para você, aí eu vou prosseguindo por aqui, trazendo para você a boa música. O seu René Garcia tá ligado conosco, né, seu René? Esse, preparando o chimarrão, mandando um abraço para ele lá. E o pedido musical aqui também tem, ele tá pedindo Crioulo e Juvenil, Toalha Molhada, em seguida vai. Vai aí antes, aqui é outro pedido musical. Eduardo Costa chega aí. Amor Distante, bom dia!

É, nessas manhãs bonitas, linda barbaridade, vamos tomando um chimarrão gostoso, saboreando um amargo por aqui também. E levando para você a boa música sertaneja, né? Acompanhando seu chimarrão aí. Hoje, sábado, 15 dias do mês de agosto, 15 dias do mês de agosto, sábado hoje. Grande abraço aos nossos amigos. Vou chegando com Rio Negro e Solimões, Frio da Madrugada. Mas antes vou tocar a música do seu René Garcia lá, né? Isto. É, chega aí, Toalha Molhada, Criolo e Juvenil cantando para nós. Bom dia!

Está aí, você está ouvindo as sentinelas, vão levando para você a boa música, né? Frio da madrugada. Vamos prosseguindo por aqui, a Silvana está ligada conosco, né, Silvana? É, bom dia. Ela pede Chico Amado e Xodó. Isso mesmo, eu trago para cantar para ela aí, ó. Chico Amado e Xodó. Bom dia para você.

Está aí, as andorinhas. Aí um abraço, amigos. Bom dia, bom dia. Vou trazendo para você a boa música. A Marilei tá ligada conosco, né, Marilei? A primeira que liga de manhã cedinho, né? Um abraço, então. Ela quer ouvir O Amor, Zezé de Camargo e Luciana. Tá aí para você, então. Vamos rodando, né? Isso mesmo. Vamos trazendo para você a boa música sertaneja aqui no Amanhecer Sertanejo no seu rádio, tá? Aí está, então, para você curtir a Manhã da Sentinela Pampiana, as manhãs, todos os dias aqui cedinho, estamos de pé calçado aqui, né? Chimarreando e levando para você a boa música. E vamos falar um pouquinho do tempo? É, o tempo vem úmido bastante, né? É, hoje marca sol durante o dia, poucas nuvens no céu, mas vai ter nuvens no céu, vai ter, de vez em quando vai, né, tapar o sol aí. Mas tem momentos de olheiras de sol, durante todo o dia, de manhã e à tarde. À noite, marca um pouquinho de chuva, 1,5 milímetros, 1,5 é o que está marcando. Quer dizer, as umidades, né, vão continuar aí, devagar. O mês de agosto é mais ou menos isso aí, né? É, ventos, garoas, umidade, né? Vamos se preparando para isso. No domingo também tem sol durante o dia, mas também chove. É, 6,8 milímetros, domingo, amanhã, também tem chuva aí, é, marca chuva também para amanhã, e para segunda-feira não tem chuva, marca só sol e nuvens, mas sol e nuvens, e já terça já chove 1 milímetro, e quarta 18 milímetros, e aí vai continuando por aí, né, essas umidades aí, então nós estamos nos preparando para que esse El Niño não aflige tanto nós também, né. É, diz que vem um El Niño forte aí a partir de começa mesmo, e diz que começava mesmo em agosto, né? Em setembro, outubro, aí novembro, dezembro e janeiro, diz que vai ser fortíssimo, né? Segundo as previsões que nos passam, né? Ah, vamos esperar para ver, e Deus abençoe nossa terra, que nada aconteça, que seja normal o tempo, né? E que não venha esse tal de El Niño forte aí, tá certo? Bom, prosseguindo então com mais música, trago aí para você que tá ligadinho conosco, Zé Camargo e Luciano, então, chegando aí, é o amor. Pedido musical e eu toco.

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Glória a Deus. Amados irmãos, estão na audiência. Deus abençoe vocês, queridos irmãos. Abraço, querido irmão Altamir, lá na Rincão dos Trombini. Abraço, querido irmão. Sua esposa. Deus abençoe os amados irmãos que nos ajudam. Meire. Abraço, queridos. Deus abençoe. Estão na audiência. Querida irmã Marta Suzana Alexandre. Glória a Deus. Glória a Deus, irmã Marta. Deus abençoe. Nós queremos aqui, amados irmãos, divulgar o nome dos amados irmãos que nos ajudam a manter o programa aqui no ar também, com muita alegria, né, apesar desse trabalho aqui de divulgação do Evangelho de Cristo através das ondas da Rádio Sentinela, também através da nossa live aqui, né, que Deus abençoe os irmãos que nos proporcionam essa oportunidade, os irmãos que estão evangelizando também, levando essa semente maravilhosa do Evangelho de Cristo através das suas contribuições, queridos irmãos. Que Deus abençoe e recompensa vocês, queridos irmãos. O meu Deus, segundo as suas riquezas, suprirá todas as vossas necessidades em glória por Cristo Jesus. O apóstolo Paulo está escrevendo aqui aos filipenses, prezados irmãos e amigos, esse texto sagrado. Ele não deixa, prezados irmãos, ninguém perecer, ninguém sofrer, prezados irmãos, por estar ajudando na obra do Senhor nosso Deus. Portanto, te convido para que você continue também ajudando também a levar a mensagem da palavra de Deus. Nossa querida irmã Altamir Foliato, irmã Meire, nossa irmã Carmelina, irmão Valdir Lambert, irmão Davi Brinque, irmã Dejania, também nosso querido irmão José Azolim Medeiro, irmã Rosalina, os amados irmãos que nos ajudam com alegria também, nossa também irmã aqui, irmão Ranier Chaves da Silva. Deus abençoe, irmã Ranieri, servo de Deus, irmã Maria da Graça Lamberti. Deus abençoe, irmã Maria, irmão Antônio, os amados irmãos, irmã Santa, irmã Clarisa, irmã Natália Lamberti. Abraço, irmã, nosso querido irmão Neron Eman. Deus abençoe também, nos ajuda aqui, nossos queridos irmãos, nosso querido irmão Getúlio da Roca de Quadros. Deus abençoe, irmão Getulinho, parabéns. Deus abençoe, querido irmão, seus filhos. Também, irmã Liliane da Silva, da loja Lili Floricultura. Deus abençoe, irmã Liliane. Também nos ajuda aqui, pesados irmãos, nossos amados irmãos, que sempre seguidamente estão nos ajudando. Nossa querida irmã Alisiane Pereira Fraga, minha filha. Também nosso querido amigo Valteron Trombini. Grande abraço, Valteron. Está nos ajudando sempre no nosso programa. Um abraço para ti, amigo. Deus abençoe. Também seu Nadir Almeida. Abraço, seu Nadir. Deus abençoe poderosamente em nome de Jesus também. Nossa querida irmã Silvane, irmão Ney Lamberti, lá do Rincão dos Lamberti. Um abraço para vocês. Deus abençoe e recompensa vocês, queridos irmãos, em nome de Jesus. Portanto, amados irmãos, se você sentir no teu coração, você não é obrigado, mas se você sentir no coração de contribuir nessa obra aqui, é de Deus, pesados irmãos, aleluia, é a obra do Senhor Jesus Cristo, porque hoje nós sabemos que tudo custa dinheiro, né, temos que pagar, né, pesados irmãos, todos os final de mês, e nós precisamos da contribuição dos amados irmãos. Eu sou uma pessoa que, pesados irmãos, não tem recurso nenhum, a não ser a minha aposentadoria, né, graças a Deus, por tudo isso, né, Deus nunca deixou faltar, mas sempre que é bom nós contribuir todos nós juntos, porque todos nós temos, pesados irmãos, o mesmo pensamento, o mesmo sentimento na obra do Senhor, né, pesados irmãos? Então, se você quiser nos ajudar, possa mandar até pelo nosso Pix, 55999210886. Estaremos recebendo a tua oferta, querido irmão, para nós manter o programa no ar também, orando por vocês, queridos irmãos, certo? Pelas nossas famílias, certo? Vossos trabalhos, enfim, certo, irmão? Deus nunca deixa faltar nada, pesado irmão, para nós. No momento que nós começamos a se dispor na obra do Senhor nosso Deus, nós temos feito menção na palavra de Deus aqui nessa manhã, no início desse programa, pesado irmãos, um assunto aqui que é parecido com o que nós estamos falando aqui, pesado irmão, o salmista Davi dizendo aqui, aleluia, folguem-se e alegrem-se em ti os que te buscam, digam constantemente os que te amam a tua salvação,

Grandecido seja o Senhor. Eu sou pobre e necessitado, mas o Senhor cuida de mim. Aleluia. Tu és o meu auxílio e o meu libertador. Não te detenhas, ó meu Deus. Essa palavra do salmista Davi aqui, pesado, irmão, traz um conforto para nós. Pesado, muitas vezes, pesado, nós não temos, como já falamos, bens materiais, como muitos têm, né, pesado? Graças a Deus por isso, né? Que a bênção que os irmãos, amigos têm, nós também queremos abençoar também, né, pesado? Mas, pesado, irmão, muitas vezes, pesado, irmão, nós somos pobres materialmente aqui, nós sabemos, pesado, irmão, não temos, eu mesmo, pesado, irmão, ali na quadra onde eu resido, eu fico pensando, o único que não tem um carro ainda sou eu ali, mas graças a Deus eu tenho um carro que me conduz, pesado, irmãos, até aqui a rádio, que é o Espírito Santo de Deus, é a palavra de Deus, é a obra do Senhor Jesus Cristo, pesado, irmãos, glórias a Deus por isso, glória a Deus. Então, pesado, irmãos, nós somos pobres e necessitados, aleluia, mas o Senhor não deixa faltar nada para nós, né, pesado, irmãos? O próprio salmista Davi falou também na oportunidade aqui na palavra, dizendo, eu fui moço, hoje sou velho, porém nunca vi um justo desamparado, né? Nem um, aleluia, pesado, irmão, Deus não deixa ninguém desamparado, pesado, irmão. No momento que nós buscamos o Senhor, Ele nos enriquece, pesado, irmão, com a sua palavra, nos enriquece, Ele não deixa faltar o pão na nossa mesa, não deixa faltar, pesado, irmão, o trabalho para nós manter nossas famílias, né, pesado irmão? E também não deixa faltar quando nós cooperamos na obra do Senhor Jesus. Portanto, nessa manhã, deixo essa palavra aqui para a nossa meditação, amados irmãos. Em nome de Jesus também, está com nós aqui vários irmãos, nossa querida irmã Maria Pereira. Grande abraço, irmã Maria. Deus abençoe a irmã, sua família. Eu não sei onde é que a irmã reside, se é aqui em São Francisco, ou se é em outra cidade, mas de qualquer forma, um abraço, querida irmã Maria, sua família, em nome de Jesus também, nossa querida irmã Catarina Lamberti, Deus abençoe, minha Catarina, lá na cidade de Canoas, irmã Catarina, Deus abençoe, irmã, minha prima segunda, né, um abraço, querida prima, Deus abençoe, está dizendo a paz do Senhor, irmão, estou na escuta, Deus abençoe, querida irmã, tua família aí, um abraço, Deus abençoe, mais um louvor, logo, logo estaremos aqui repartindo uma palavra para os nossos amados irmãos aqui, em nome de Jesus.

Amém, glória a Deus, lindo louvor em espanhol. Deus abençoe os amados irmãos da Argentina, ali que estão sempre na escuta do nosso programa. Um abraço, querida irmã Clara Nunes, ali na Argentina também, nossa querida irmã Dayana Costa, os amados irmãos que estão sempre participando do nosso programa também aqui. Deus abençoe, em nome de Jesus. Muito bem, amados irmãos, irmãos estão conosco, querido amigo, irmão Luiz Silva, lá do Luiz de Oliveira Guedes, melhor. Bento Gonçalves, grande abraço para o irmão Luiz, Deus abençoe, irmão, daí Bento Gonçalves, Manzeroide Henrique, abraço Manzeroide, Deus abençoe, querida irmã, aí no bairro Vila Nova. Amados irmãos, nós estamos aqui diante de uma palavra para a nossa meditação, que se encontra no livro de São Mateus, capítulo 15, de São Mateus, de versículo 21 em diante. Diz assim a palavra do Senhor: e partindo Jesus dali, foi para as partes de Tiro e Sidom. E eis que uma mulher cananeia, que saíra daquelas cercanias, clamou, dizendo: Senhor, filho de Davi, tem misericórdia de mim, que minha filha está miseravelmente endemoniada. Mas ele não lhe respondeu palavras. E os seus discípulos, chegando ao pé dele, rogar-lhe, dizendo: despede a que vem gritando atrás de nós. E ele, respondendo, disse: eu não fui enviado senão às ovelhas perdidas da casa de Israel. Então chegou ela e adorou-o, dizendo: Senhor, socorre-me. Ele, porém, respondendo, disse: não é bom pegar o pão dos filhos e deitá-los aos cachorrinhos. E ela disse: sim, Senhor, mas também os cachorrinhos comem das migalhas que caem da mesa dos seus senhores. Então respondeu Jesus e disse-lhe: glória a Deus. Ó mulher, grande a tua fé, seja isso feito para contigo como tu desejas. E desde aquela hora a sua filha ficou sã. Em nome de Jesus. Graças a Deus, amados. Estamos aqui diante, pesado irmão, desse grande testemunho, pesado irmão, podemos dizer assim, desse grande milagre que Jesus operou ali naquela mulher, né, pesado irmão? Nós podemos ver aqui nesse texto sagrado, amados irmãos e amigos, Deus aqui, pesado irmão, nosso Senhor, provando a fé daquela mulher. Glória a Deus, aleluia. Nós vimos, pesado irmão, nesse texto sagrado aqui, graças a Deus, o que Jesus fez naquele tempo, ele faz hoje ainda, pesado irmão. Basta nós ser entregados nas mãos dele, nós confiar nele, pesado irmão. Muitas vezes, pesado irmão, a nossa oração, nós oramos um determinado tempo por algum motivo, alguma coisa na nossa vida, que tanto demora para nós ser respondida a nossa oração, né, pesado irmão? E parece uma coisa que Deus fechou as portas para nós. Glórias a Deus. E nós vimos aqui a história dessa mulher, pesado irmão, que estava ali, se chegou para o Senhor. Glórias a Deus, entre aquela multidão que estava ali, e confessou para o Senhor Jesus: Senhor, tem misericórdia de mim, de meu filho. Ali, não é aqui, pesado irmão, é da mulher cananeia, né, pesado irmão? Glórias a Deus, daquela mulher, pesado irmão, que estava ali com aquela sua filha miseravelmente endemoniada, diz assim a palavra do Senhor Jesus. Aleluia. Mas nós vimos aqui a ação de Deus, pesado irmão, na vida daquela mulher. Pesado irmão, muitas vezes nós pensamos, oramos e pensamos de Deus responder a nossa oração da maneira que nós queremos. Glórias a Deus. E não é assim, pesado irmãos. É como Ele quer, o tempo dEle, pesado irmãos. Glórias a Deus. Não é nosso. É Ele que sabe a hora certa de agir em nossas vidas. Glórias a Deus. Bendito seja o Senhor Jesus Cristo. Glórias a Deus.
Aqui nesse texto sagrado nós podemos aprender muito, pesados irmãos, como devemos se chegar para Deus, aleluia. Diz a palavra do Senhor Jesus, eis que uma mulher daquela cercania, diz aqui a palavra, saiu daquela e clamou dizendo ao Senhor, filho de Davi, tem misericórdia de mim, que minha filha está miseravelmente endemoniada, aleluia. Glórias a Deus. Que nessa manhã, querido amigo, você que está na escuta da palavra de Deus nessa manhã, você possa se voltar para o Senhor Jesus Cristo, porque esse milagre que ele operou aqui, ele opera hoje ainda da mesma forma. Glórias a Deus. Não depende, pesado, não do tempo nosso, depende do tempo dele. Aleluia. Glórias a Deus. Bendito o Senhor. Mas ele diz aqui a palavra do Senhor Jesus, ele não respondeu palavras. Aleluia. Jesus ali se manteve calado, pesado, na frente daquela mulher. Aleluia. Glórias a Deus. Mas ela ficou aqui, chama atenção, que ela ficou crendo, aleluia, naquela palavra, aquele pedido que ela fez para Jesus Cristo. Glórias a Deus. E agora os discípulos disseram para Jesus Cristo, despede essa mulher que vem gritando atrás de nós. Aleluia, despede. Aleluia. Glórias a Deus. Isto é, não dê ouvido para essa mulher que vem gritando. Mas o Senhor Jesus é um Deus que, pesado de mãos, que Ele para ouvir nossa oração, nosso pedido. Glórias a Deus. Diz a palavra do Senhor Jesus, pesado de mãos, que Ele não está com seus ouvidos agravados para não ouvir nossa oração. Que Ele não está com suas mãos encolhidas para não abençoar nós, pesado de mãos. Glórias a Deus. Então aqui, pesados, foi a resposta dEle, pesado de mãos. Eu não fui enviado senão as ovelhas perdidas da casa de Israel. Glórias a Deus. Jesus disse na sua palavra, pesado, que eu vim buscar e salvar o que se havia perdido. Glórias a Deus. E essa palavra aqui, pesado, irmãos, ela tem poder para salvar, tem poder para curar, pesado, tem poder para libertar de espíritos, de demônios, pesado, irmãos, que talvez está oprimindo as pessoas. E nessa manhã eu te convido, querido amigo, quem sabe essa palavra está falando com você. Não estou dizendo que você esteja nessa situação, mas quem sabe alguém da tua família, alguém teu amigo, tua amiga, está nessa situação assim. Aleluia, você chega para Jesus Cristo, confessa para Ele que Ele vai resolver o teu problema. Glória a Deus, aleluia. E Jesus agora responde, pesado irmão. Porém, respondendo, disse, não... É bom pegar o pão dos filhos e deitá-lo aos cachorrinhos. Aleluia. E ela disse, sim, Senhor, mas também, aleluia, também os cachorrinhos comem das migalhas que caem da mesa dos seus senhores. Essa mulher que se humilhou aos pés do Senhor Jesus, pesados irmãos. E no momento que nós se humilhamos para o Senhor Jesus, você volta para nós. Aleluia, resolve nossos problemas, Ele estende as suas mãos de misericórdia para nós. Aleluia, glórias a Deus. Nessa manhã, querido amigo, querida amiga que está nos ouvindo nessa manhã desse programa, essa palavra aqui, pesado, não é minha. Esse milagre, quem operou, que foi Jesus Cristo. Aleluia, glórias a Deus. E o Senhor Jesus disse para aquela mulher, mulher, grande é a tua fé. Aleluia, grande é a tua fé. Como é que está a tua fé nessa manhã, querido amigo, querido irmão, amiga que está nos ouvindo nessa manhã? Aleluia. Se você ainda não tem fé no Senhor, peça para o Senhor Jesus que vai acrescentar a tua fé. Ele vai te dar vitória. Glórias a Deus. Ele vai estender suas mãos para ti, querido irmão, amiga. Aleluia. Glórias a Deus. Grande é a tua fé. Glória a Deus. Essa foi a mensagem do Senhor Jesus para aquela mulher. Seja isso feito para contigo, aleluia. Foi que Jesus desejou, pesado irmão, para aquela mulher, glórias a Deus, que aquela situação que ela estava passando ali, pesado irmãos, amigos, agora foi resolvido pelo Senhor Jesus Cristo. Como tu deseja, e desde aquela hora,
a sua filha ficou sarada, ficou sã, aleluia. Veja bem, amados irmãos, o poder da palavra do Senhor. Nós sabemos, pesado irmão, que a palavra do Senhor Jesus Cristo tem poder para remover montanhas de dificuldade, remover uma enfermidade que tiver no corpo de alguém, pesado irmão. Aleluia. Glória a Deus. Mas só depende de nós, pesado, depende eu e você, da nossa fé. Aleluia. Nós vimos aqui, pesado irmão, essa mulher, a persistência dela. Aleluia. Ela pediu ao Senhor Jesus Cristo e ficou ali no seu lugar esperando no Senhor. Glórias a Deus. E o Senhor Jesus agiu na vida dela, na sua filha. Glória a Deus. Nessa manhã não é a diferença, querido amigo. Você, quem sabe, está passando por dificuldade, que até agora você ainda não recebeu a solução do teu problema. Quem sabe quanto tempo não faz que você vem orando e pedindo ao Senhor Jesus, o Senhor ainda não te respondeu a tua oração. Aleluia, mas nessa manhã, pesado amigo, dê mais um passo ao Senhor, confia no Senhor Jesus Cristo que Ele vai abrir as portas para ti. Glórias a Deus, aleluia. Depende de você, depende de nós, depende da nossa fé. Aleluia. Glórias a Deus. A Bíblia diz, pesado irmãos, a fé é o firme fundamento das coisas que se esperam e das coisas que se não veem. Aleluia. E a fé, pesado irmãos, diz a palavra do Senhor lá em Romanos capítulo 5, versículo 17, que ela vem pelo ouvir, e ouvir de que? Da palavra de Deus. Nessa manhã, a palavra de Deus está aqui, pesado irmão. Você está ouvindo a palavra do Senhor, nosso Deus. Glória a Deus. Entrega a tua vida para Jesus Cristo, querido irmão, querido amigo. Glórias a Deus. Confia no Senhor Jesus Cristo, espera no Senhor. Glórias a Deus, não desanime. Aleluia. Mas espera no Senhor com paciência, com perseverança. Nós temos que perseverar, pesar em oração, para nós receber a bênção do Senhor. Ele é o dono da bênção, dentro da prata e do ouro, como falou aqui a irmã Marta aí na mensagem. É verdade. Glórias a Deus, ele não tem, pesado de mãos, aleluia, miséria na frente do Senhor. Ele tem riqueza na frente do Senhor, glórias a Deus. Ele tem para nos dar. Aleluia, tem prazer de abençoar seus filhos, suas filhas. Glórias a Deus. Portanto, nessa manhã eu deixo essa palavra aqui para a tua meditação, para nós nesse dia de hoje, de sábado. E entrega a tua vida para Jesus Cristo, querido irmão, amigo. Aleluia. Glórias a Deus. Te converta, Senhor Jesus. Te entrega para Jesus Cristo. Vai na casa de Deus orar. Pede oração. Aleluia. Para o povo de Deus ali. Jesus vai te abençoar. Glórias a Deus. Entrega o teu caminho para Ele, que demais Ele tudo fará por ti. Em nome de Jesus, Senhor, meu Deus e Pai, te agradeço por essa palavra, Pai querido. O Senhor nos deu nessa manhã aqui no programa, Senhor Jesus. Te agradeço pelos irmãos, pelos amigos, Senhor Jesus, que ouviram a tua palavra, Senhor. Querido Pai, eu te peço neste momento, Pai do céu, que o Senhor intercede agora por essa vida, essa mulher, esse homem, esse filho, essa filha que está sofrendo, Senhor, quem sabe é oprimido pelo inimigo da nossa alma. Eu te peço agora, Jesus Cristo amado, Senhor, estende a tua mão de misericórdia, porque nós cremos na tua palavra, no teu agir, no teu poder, Jesus Cristo amado. No teu nome te pedimos. Amém. Muito bem, amados irmãos. Os irmãos estão conosco ainda no programa. Que Deus abençoe cada um dos amados irmãos. Nossa querida irmã Viviane Betim. Abraço, irmã Viviane. Deus abençoe, querida irmã. Também nosso querido irmão pastor Paulo Rogério dos Santos, lá no Capão do Cipó. Grande abraço, querido servo de Deus, Malicene, sua esposa. Grande abraço, esses vasos nas mãos do Senhor aí. Deus abençoe, amados. Deus abençoe, a paz do Senhor Jesus Cristo. Irmão, Deus abençoe, portanto, em nome de Jesus. Também tem vários irmãos aqui. Nosso querido irmão José Vidal, lá no Cerro da Vigília. Grande abraço, meu José Vidal, Deus abençoe. Em nome de Jesus, também está com nós, nosso querido amigo Luiz Carlos Ribeiro. Irmão, Deus abençoe, irmão Luiz Carlos. Nosso querido irmão Oséias Nazareno, do bairro Vila Nova. Grande abraço, meu Oséias, meu Reinaldo aí. Deus abençoe, amados. Senhores, irmãos, estamos chegando no final. Volte a nos ouvir segunda-feira, a partir das 20 horas, no programa Jesus Cristo está voltando.
Tenham todos um bom sábado, um bom final de semana. Fique com Deus, até lá, em nome de Jesus. Amém.

0: 8 horas.
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8 horas da manhã, mais 38 minutinhos, 8h38, programa da nossa colega Ana Lúcia Reck, né? É, então aí, carinho especial à infância, amar, proteger e educar. Hoje ela não se pôde fazer presente, né? Devido a um compromisso em Santiago. Então a gente tá, programou aqui pra ela. Mas a gente vai falar aí sobre o inverno, né, da Maxi Moda. 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

Muito bom dia, Gauchada. São 9 horas 35 minutos, 9h35. Está começando agora aqui pela Rádio Sentinela Pampeana, mais uma edição do programa Tradição Gaúcha. Manhã deste sábado, hoje dia 15 de agosto de 2026, a partir de agora nós vamos fazer companhia para vocês aqui na programação da Rádio Sentinela Pampeana com a boa música do nosso Rio Grande. A temperatura neste momento já está na marca dos 16 graus, 16 graus é a temperatura neste momento aqui em São Francisco de Assis. É claro que daqui a pouquinho vamos conferir como fica a previsão do tempo. Daqui a pouquinho vamos trazer a previsão completa para você que acompanha a nossa programação. Mas vamos começar o nosso programa já trazendo o primeiro bloco musical. Sábado, dia de muita música na Sentinela Pampeana. Vamos começar com Os Castilhenses, Rio Grande Sou Eu. Logo depois, João Luiz Correia, Recanto da Natureza. Encerra o bloco, Sidney Lima, Ela Deu Tudo.

Muito bem, agora são 9 horas 47 minutos, 9h47, hora certa, Sicredi, gente que coopera, cresce. Estamos de volta com o programa Tradição Gaúcha, aqui pela Sentinela Pampeana, trazendo a boa música do Rio Grande. E aqui você também pode participar, você pode ligar 3252-3445 e fazer o teu pedido musical. Foi o que fez meu amigo Alcides Gomes, já ligou para nós pedindo música. Ele quer ouvir Os Caranchos, uma música lá de 1976, Cativo de um Bem Querer, uma valsa com Os Caranchos. Pedido musical do meu amigo Alcides Gomes. Grande abraço, meu amigo. Obrigado pela companhia. Está chegando então Os Caranchos, Cativo de um Bem Querer. Logo na sequência, vamos trazer com Paulo Costa, Eu Peço Respeito. Encerra o bloco, Grupo Minuano, Barquinha de Ouro.

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Agora são 10:01, 10:01, hora certa, Sicredi, gente que coopera, cresce, programa Tradição Gaúcha no seu rádio, aqui pela Sentinela Pampeana, com a boa música. Vamos seguindo, atendendo mais alguns pedidos musicais. Quero mandar um grande abraço ao nosso amigo Oneron Carvalho, pessoal lá no Camelódromo, estão ouvindo nossa programação. Ele quer ouvir com Sidney Lima, Amar Não É Crime. Grande abraço, Oneron. Também quero mandar um grande abraço, minha amiga Neuza da Silva, sempre sintonizada aqui na programação. Chega para ela, Moreno Batista e Raça Pampeana, esperando resposta. E para encerrar esse bloco, vamos com Adair de Freitas, Meu Canto.

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Muito bem, agora são 10h15, 10h15, hora certa, Sicredi, gente que coopera, cresce, programa Tradição Gaúcha aqui pela Sentinela Pampeana. A temperatura agora na marca dos 17 graus, 17 graus é a temperatura. Vamos conferir previsão do tempo, chegando a previsão do tempo, segundo o Instituto Clima Tempo, que marca para hoje, sábado. Hoje, sábado, dia 15 de agosto de 2026, sol com muitas nuvens durante o dia e períodos de céu nublado, noite com muitas nuvens, mínima 14, e a máxima pode chegar a 22 graus. Previsão para amanhã, domingo, sol com algumas nuvens e chuva passageira. À noite, muitas nuvens, mas com tempo firme para amanhã, marcando 8,4 milímetros, mínima 17, máxima 29 graus. Segunda-feira, sol com muitas nuvens durante o dia e períodos de céu nublado, noite com muitas nuvens, mínima 20, e a máxima pode chegar a 30 graus na segunda-feira. É a previsão, né? Previsão de que o tempo vai esquentar nos próximos dias. Temperatura em elevação, previsão da Clima Tempo. Agora vamos conferir o que marca Metsul Meteorologia. Metsul marca para hoje, sábado, chuva fraca, 1,1 milímetro, mínima 13, máxima 24 graus. Amanhã, domingo, segundo a Metsul, também chuva fraca, 4,8 milímetros, mínima 18, máxima 27 graus. E para segunda-feira, segundo a Metsul, marca chuva fraca, 0,3 milímetros, mínima 20, a máxima 28 graus. Esta é a previsão do tempo. Vamos seguindo por aqui, trazendo mais música, atendendo mais pedidos musicais. Um grande abraço, nosso amigo Francisco, que está ouvindo a programação, ligou para nós pedindo música com José Cláudio Machado, Defumando Ausências. Logo na sequência, vamos com Nego Mário, Não Matei o Mais Solito, encerrando o bloco. Os Serranos, Saudade Amarga dos Mate.

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Muito bem, meus amigos, agora são 10h30, 10h30, hora certa, Sicredi, gente que coopera, cresce, programa Tradição Gaúcha no seu rádio. É a boa música do Rio Grande na programação da Rádio Sentinela Pampeana. Grande abraço, meu amigo Marronzinho, tá ouvindo a programação, sempre ligado conosco. Abração, Marronzinho. Também quero mandar um grande abraço, minha amiga Ilma Cortellini, também está sempre sintonizada aqui na programação. Grande abraço, minha amiga. Nós vamos seguindo com uma boa música, chega aí na sequência. A música nova do João Luiz Correia, Cruzando Serra e Fronteira. Logo depois, chega José Mendes, Pedras no Caminho. E para encerrar o bloco, lá para Ilma, Grupo Cordiona, Mateando Saudades.

Muito bem, agora são 10 horas 41 minutos, 10 e 41, hora certa, Sicredi, gente que coopera, cresce, tradição gaúcha no seu rádio aqui na Sentinela Pampeana. E nós estamos recebendo um convite, para participar da Semana da Pessoa com Deficiência 2026. Espaço Integrado Municipal de Educação Especial. Acontece de 21 a 28 de agosto de 2026. Uma semana de inclusão, aprendizado, cultura e valorização das diferenças. Então está aí, né? Semana da Pessoa com Deficiência 2026 acontece de 21 a 28 de agosto e nós recebemos esse convite. h 42, vamos atender o pedido musical da minha amiga Ilma Cortellini, que quer ouvir Grupo Vistaço, Se É Verdade.

Muito bem, meus amigos, agora são 10:56, 10:56, a hora certa, com apoio cultural Sicredi, gente que coopera, cresce, programa Tradição Gaúcha no seu rádio. Eu vou agradecendo pela sua audiência e fazendo aquele convite especial para você. Fique sintonizado aqui na programação da Rádio Sentinela. Continua a boa música do nosso Rio Grande. Quero mandar um grande abraço. Minha amiga Eva Miquelin já ligou para nós, né? A Eva Miquelin ligou para nós, mandando aquele abraço. Nós vamos retornando aí aquele abraço muito especial para Eva Miquelin, que está sempre ouvindo a nossa programação. Nossa ouvinte assídua, Eva Miquelin, aquele abraço. Vamos então deixando a boa música do Rio Grande na programação da Rádio Sentinela Pampeana. Eu volto no próximo sábado, se Deus quiser, a partir das 9:30, com o programa Tradição Gaúcha.

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0: 11:21.
1: Hora certa. 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

0: 11:46.
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2: Aleluia. Nenhuma das boas palavras que o Senhor liberou caiam por terra. Todas se cumpriram, Simone.
3: Amém.

Glória a Deus, aleluia. Eu saúdo os ouvintes, irmãos, com a paz do Senhor Jesus. Aqueles que estão também entrando na live, eu saúdo com a paz do Senhor Jesus. Né? Então, mais uma vez, estamos adentrando o seu lar nessa manhã, né? Trazendo uma palavra da parte do Senhor para a tua vida. Que Deus venha abençoar grandemente cada um nessa manhã, cada um ouvinte dessa rádio, né? Que está ouvindo essa transmissão, cada um que entrou na live, já quero ali, né, dar a minha saudação, deixar uma saudação para os irmãos nessa manhã. Que Deus venha abençoar a vida de cada um de vocês imensamente. Glória a Deus, aleluia. Também quero estar dando a paz do Senhor Jesus, né, para o pastor Ataídes, para a missionária Eva, que está lá ligadinho na programação nessa manhã. Que Deus venha abençoar tremendamente a vida dos irmãos, né? A irmã Eva também pede um louvor nessa manhã. O maior vilão sou eu, com Sara Beatriz. Depois o irmão Mateus vai estar rodando louvor. Glória a Deus, aleluia. Quero estar dando, né, a paz do Senhor Jesus à missionária Terezinha Busnello, que já está conosco na live, a Lúcia Pacheco, a Juliana Dal Azen, a Andréia Pacheco, o Otarel Alviene, o Wesley Vargas, a Caroline também. Que Deus venha abençoar grandemente a vida de todos vocês nessa manhã. Glória a Deus, aleluia. E já quero convidar a todos para esse terceiro dia da campanha, né? Glória a Deus, aleluia, a qual está sendo realizada ali na igreja Mensageiros da Palavra de Cristo, no endereço Agrício Fagundes Ramos, número 42, na João 23. Glória a Deus, aleluia. Você é nosso convidado especial para se fazer presente ali conosco, né? Hoje, às 19 horas, né, estaremos ali esperando você para receber uma benção. Deus tem uma palavra, Ele tem algo para você nessa noite. Então, você é nosso convidado especial a se fazer presente. E amanhã nós temos um encerramento às 18 horas. Eu tenho certeza que grandes coisas o Senhor tem feito desde o primeiro dia dessa campanha. E hoje não será diferente, e amanhã também não será diferente. Eu sei que Deus tem algo preparado para cada um de nós. Amém, glória a Deus, aleluia. Vamos estar ouvindo louvor.

Glória a Deus, aleluia. Está aqui hoje conosco Davi. Glória a Deus, aleluia, o evangelista Lindomar. E hoje o Davi vem conosco conhecer. Glória a Deus, aleluia, o Davi é um milagre na nossa vida. Glória a Deus, acostumado a participar das programações lá em Alegrete. Glória a Deus, aleluia, e hoje eu disse, eu vou também, mãe. Glória a Deus, aleluia. Quero também aqui estar saudando ali o meu irmão, né, que está na live ali, né, alegria de, é motivo de muita alegria, né, eu ver ele assistindo essa live, juntamente com as minhas irmãs que ali estão e são seguidoras de Cristo, né, são mulheres valorosas, mulheres de oração, a qual o Senhor levantou no meio da minha família. Né? E meu irmão, ele ainda não conhece, ele ainda não se entregou para o Senhor Jesus, né? Mas eu creio, porque a palavra do Senhor, ela diz que eu e a minha casa serviremos ao Senhor Jesus, e eu creio que no momento certo ele vai também aceitar esse Deus a qual nós aceitamos, a qual nós falamos, e um dia, quem sabe, ele não vai estar também aqui onde nós estamos fazendo uma programação, fazendo, dedicando a sua vida ao Senhor Jesus. Porque quando dedicamos a nossa vida ao Senhor, quando nós nos colocamos para fazer algo para o Senhor Jesus, ele automaticamente, ele muda a nossa história e ele faz coisas novas nas nossas vidas. Também quero estar dando a paz do Senhor para a missionária Janaína, lá em Alegrete, né, para a irmã Nilza Maria, também lá de Alegrete, para o Nelson Alves, lá em Porto Alegre, a irmã Juliana Borges, que Deus venha abençoar ricamente amanhã, o dia, o final da semana e o início da semana de cada um de vocês que aqui está. Glória a Deus, aleluia. Também quero estar passando os horários dos cultos, né? Que é segunda-feira, temos o círculo de oração ali às 14 horas. Terça-feira, o grupo de homens às 19 horas. Sexta-feira, culto de cura e libertação às 19 horas. Domingo, temos o culto da família no altar de Deus às 18 horas. E sábado, temos a escolinha, né, das crianças Soldadinhos de Cristo às 16 horas. Glória a Deus, aleluia. Que Deus possa, nesse dia, abençoar a vida de cada um. Também já vou estar, né, irmãos, passando os patrocinadores ou os colaboradores da obra do Senhor, né? Que é o pastor Ataídes, a missionária Eva, a Rosélia dos Santos, a Rosa dos Santos, Alfeu Braz, Luiz Moura, Catarina Vitti Moura, Margarida Vitti, Ana Oliveira, a irmã Ana Oliveira, a irmã Marley Brinque. Glória a Deus, aleluia. 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Glória a Deus, aleluia. 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Glória a Deus, aleluia. O pastor Aladim também, que está ligadinho na live conosco. A missionária Tati Lima, a Nilce Almeida. Glória a Deus, aleluia. Que Deus abençoe a vida de vocês grandemente. Glória a Deus, aleluia. Também está ligadinho conosco. Glória a Deus, aleluia. A Juliana Carvalho também, que Deus abençoe. Glória a Deus, aleluia. A irmã Isabel Busnello também, que Deus abençoe a sua vida. Glória a Deus. Vamos estar ouvindo mais um louvor

0: Glória a Deus, aleluia. Está também ligadinha aqui conosco através da live a missionária Santa Gonçalves. Ela pede um louvor, reacende a chama para todas as irmãs aqui na cidade de São Francisco de Assis. Nós vamos estar escutando agora, ouvindo o evangelista Lindomar, que vai estar trazendo uma palavra para os irmãos, né? Glória a Deus, aleluia. Logo após, o irmão vai estar rodando o louvor da missionária Santa, e depois o próximo louvor que o irmão rodar, a irmã Marley oferece, pede um louvor, né, e oferece às irmãs, em nome do Senhor Jesus.
1: Saúdo a todos com a paz do Senhor. Quero compartilhar uma palavra que se encontra no livro de Salmos, capítulo 1. Deixar essa palavra para a meditação de todos que nós escutam. Salmos, capítulo 1. Felizes são aqueles que não se deixam levar pelos conselhos dos maus, que não seguem o exemplo dos que não querem saber de Deus e que não se juntam com os que zombam de tudo o que é sagrado. Pelo contrário, o prazer deles está na lei do Senhor e nessa lei eles meditam dia e noite. Essas pessoas são como árvores que crescem na beira de um riacho. Elas dão frutos no tempo certo e as suas folhas não murcham. Assim também tudo o que essas pessoas fazem dá certo. O mesmo não acontece com os maus. Eles são como a palha que o vento leva. No dia do juízo, eles serão condenados e ficarão separados dos que obedecem a Deus. Pois o Senhor dirige e abençoa a vida daqueles que lhe obedecem. Porém, o fim dos maus são a desgraça e a morte. Até aqui.
0: Glória a Deus, aleluia. Palavra abençoada, glória a Deus. Palavra abençoada para nós nessa manhã, né, irmãos? Também a irmã Marizane, que Deus abençoe. Pastor Aladim está também dizendo que hoje e amanhã estará ali conosco, né? Amanhã ele estará levando a palavra no encerramento da campanha e hoje ele vai estar ali também se fazendo presente. Nós vamos estar aguardando, irmão, vamos estar esperando. Glória a Deus, aleluia. Temos ali pessoas preparadas para recebê-los, né, para auxiliá-los. Glória a Deus, aleluia. E a obra do Senhor é isso, né, irmão? É trabalharmos juntos, em união, em comunhão. Glória a Deus, aleluia. Sem olhar para a placa da igreja, né? Porque a placa ela não vai nos salvar, né? A palavra do Senhor ela vai nos dizer também que quão bom e suave que os irmãos vivam em união. E é tão bom quando podemos nos juntarmos, né? Nos encontrarmos um irmão com outro, né? De outro ministério, de podermos trabalharmos juntos muitas das vezes, podermos colaborarmos uns com os outros. Glória a Deus, aleluia. Vamos estar ouvindo louvor.
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Glória a Deus, aleluia. A missionária Marizane está pedindo louvor Jardim da Inocência. Quero também estar saudando Mabi, uruguaiana, né, na pessoa do pastor Vilmar, que Deus abençoe. Também ali o pastor Marley Silva, da cidade de Alegrete. Ele é da Igreja Nova Geração, que Deus abençoe grandemente a sua vida. Ariadne Marques também está assistindo, que Deus venha abençoar grandemente a vida de cada um dos ouvintes nessa manhã dessa programação, tá? Vamos ouvir então o louvor que a irmã Marizane está pedindo e já deixar também esse louvor aqui para a irmã Marley Brinque, que está oferecendo para as irmãs. Vamos aproveitar.

Glória a Deus, aleluia. Também está conosco aqui, né? Pastor Daniel Arpino, glória a Deus, homem de Deus, né? A qual eu tive a honra de conhecer, né? Tive lá em Livramento, levando a palavra no ministério do pastor ali, né? O pastor Daniel, o pastor Hélio, homens de Deus, glória a Deus, aleluia. E ele está dizendo que temos que ir para o aniversário do Oracast. Oracast é uma programação online, irmãos, todas as segundas, às 8 horas da noite. E é bênção de Deus, ali a gente participa, a gente aprende de Deus ali com esses homens de Deus e tem sido uma bênção. Glória a Deus, aleluia, também está conosco a irmã Zenaide Castilho ali de Alegrete. O Ricardo, a Liana também estão online na programação. Que Deus venha abençoar grandemente a vida de todos. Glória a Deus, aleluia. Eu vou estar compartilhando uma palavra com os irmãos nessa manhã. Glória a Deus, aleluia, que se encontra no livro de Lucas 9:23, que vai nos dizer assim: e dizia a todos, se alguém quer vir após mim, negue-se a si mesmo, tome cada dia sua cruz e siga-me, porque qualquer que quiser salvar a sua vida, perdê-la-á, mas qualquer que, por amor de mim, perder a sua vida, a salvará. Porque que aproveita o homem granjear o mundo todo, perdendo-se ou prejudicando a si mesmo? Porque qualquer que de mim e das minhas palavras se envergonhar, dele se envergonhará o Filho do Homem, quando vier na sua glória e na do seu Pai e dos santos anjos. E em verdade vos digo que dos que aqui estão, alguns há que não provarão a morte até que vejam o reino de Deus. Glória a Deus, aleluia. Palavra abençoada para nós nessa manhã, né? Mas o que me chama muito a atenção, irmãos, é a parte que diz, né, que aquele que quiser segui-lo, glória a Deus, aleluia. Se alguém quer vir após mim, negue-se a si mesmo, tome cada dia a sua cruz e siga-me. Glória a Deus, aleluia. Quem quiser segui-lo, né? Quem quiser chegar até o Senhor, terá que negar a si mesmo e carregar a sua cruz. Glória a Deus, aleluia. Negar a nós mesmos, irmãos. O que quer dizer negar a nós mesmos? É negarmos a nossa carne, negarmos os nossos desejos. Glória a Deus, aleluia. Porque a gente vê e entende e vivemos isso, né? Nós mesmos vivemos, todos os dias nós precisamos negar a nós mesmos, porque todos os dias a nossa carne, ela quer falar mais alto, ela quer prevalecer ao Espírito. Glória a Deus, aleluia. E o que tem que prevalecer é o Espírito do Senhor. Todos os dias precisamos matar a nossa carne para que o Espírito, ele continue sobre a nossa vida, crescendo, operando nas nossas vidas, e carregar a nossa cruz, irmãos. Glória a Deus, aleluia. O Senhor, ele é claro aqui quando ele fala, teremos que carregar a nossa cruz. Oh, Jesus. Teremos que carregar, irmãos, as nossas renúncias, aquilo que já vivemos, aquilo que estamos vivendo, tudo nós vamos ter que carregar. Talvez você olhe para você e diga assim, mas a cruz, ela é tão pesada. Mas eu digo para você nessa manhã, que Jesus carregou uma cruz muito mais pesada do que a cruz que nós carregamos. Porque nós carregamos a nossa cruz, nós carregamos o nosso dia a dia, as nossas renúncias, os nossos desejos que precisam ser quebrados, o nosso egoísmo muitas das vezes, glória a Deus, aleluia. Precisamos renunciar tudo aquilo que vem nos dar prazer fora de Cristo. Glória a Deus, aleluia, vamos dizer assim, né? Os prazeres da carne, os prazeres da vida, nós precisamos renunciar. Mas Jesus carregou uma cruz que pesou muito mais que a nossa, porque ele não carregou o pecado de um só, ele carregou o pecado de toda a humanidade. Glória a Deus, aleluia. Ele carregou o peso de toda a humanidade numa só cruz, para que hoje nós pudéssemos estar aqui, para que hoje nós entendêssemos o que é carregar a nossa cruz, para que nós entendêssemos o
peso de tudo que Deus carregou pela minha vida e pela tua vida, pecadores, glória a Deus, aleluia, né? Carregou todos os nossos pecados, e não foram pecados pequenos, porque para Deus não existe pecadinho pequeno, o pecado todo tem o mesmo peso, glória a Deus, aleluia, e o Senhor hoje Ele nos dá a oportunidade, glória a Deus, aleluia, de nos arrependermos dos nossos pecados e continuar carregando a nossa cruz. Eu quero te dizer, irmãos, que nós podemos te ajudar através da oração, através da palavra de Deus, mas eu não vou poder, nós não vamos poder carregar a tua cruz, cada um vai ter que carregar a sua. Glória a Deus, aleluia, cada um vai ter que aprender com a cruz que carregamos a glorificar e a exaltar e conhecer a esse Deus a qual nós estamos pregando a tempo e a fora de tempo. Glória a Deus, aleluia. Eu não sei o que você tem passado, eu não sei qual tem sido a tua vida, o teu dia a dia, as tuas dificuldades, mas eu quero te dizer que aquele mesmo Deus que carregou aquela cruz lá atrás dos nossos pecados, glória a Deus, aleluia, para que nós tivéssemos hoje o poder da escolha, é o mesmo Deus, Ele sim pode te ajudar a carregar a tua cruz, Ele sim todos os dias está contigo, a todo momento, tem olhado, tem contemplado aquilo que tu tens passado, quem sabe Ele tem esperado que tu tenha, que tu dê um passo, glória a Deus, aleluia, em sua direção, que você coloque para Ele aquilo que tu tens passado, que você coloque para Ele aquilo que tu tem necessitado nesse dia, nesses anos, ah, Deus poderoso, nessa semana, eu não sei, mas o Senhor Jesus, Ele sabe, o Senhor, Ele contempla cada um de nós, todos os dias, Ele conhece, Ele nos conhece, Ele conhece o nosso coração, Ele conhece o desejo do nosso coração, Ele conhece aquilo que passa na nossa mente, glória a Deus, aleluia, antes mesmo de abrirmos a nossa boca e falarmos, o Senhor, Ele já sabe, mas mesmo assim, Ele quer que você abra a sua boca e declare a Ele aquilo que você está precisando, aquilo que você tem buscado e talvez não tenha encontrado, glória a Deus, aleluia, mas o Senhor nessa manhã, Ele diz para mim, para você, que Ele está aqui, que Ele está com seus braços estendidos, com as suas mãos estendidas ao nosso favor, Ele está com os seus ouvidos abertos para ouvir o teu clamor. Então clame nessa manhã, clame ao Senhor Jesus, entregue a tua vida a Ele, entregue os teus problemas, entregue tudo que você tem passado a Ele, porque Ele tem coisas grandes para fazer nas nossas vidas. Deus, Ele é Deus de milagre. Ai, Deus poderoso, tudo aquilo que Ele promete, Ele cumpre na nossa vida. E todos nós temos um chamado, glória a Deus, aleluia. Há um propósito na vida de cada um daqueles que tem colocado a sua vida perante o Senhor Jesus. Aqueles que têm se colocado perante a Ele, glória a Deus, aleluia. Que nessa manhã o Senhor Jesus venha falar ao teu coração através dessa palavra. Você que talvez esteja desacreditado, acredite, irmãos, tenha fé, porque a fé, ela move montanhas, glória a Deus, aleluia. Através da tua fé, através da tua crença, crê em Senhor Jesus e será salvo tu e a tua casa. E Ele pode, através da sua bondade, da sua misericórdia, da sua graça, Ele pode grandes coisas sobre as nossas vidas, assim como Ele fez na minha vida, assim como Ele tem feito na minha casa, Ele pode fazer na tua vida, Ele pode fazer na tua casa, basta te colocar, glória a Deus, aleluia, são essas palavras que eu quero deixar para os irmãos nessa manhã, glória a Deus, pode ir preparando o seu copo com água, a sua peça de roupa, a sua fotografia, que em seguida estaremos orando em nome do Senhor Jesus e vamos escutar mais um louvor em nome do Senhor Jesus.

glória a Deus, aleluia. A irmã Juliana está pedindo louvor, não desista, com Tainara e Juliano. Agora nós vamos estar orando, logo após o irmão vai rodar um pedacinho do louvor para a irmã. As horas se passam, né, irmãos? E também quero saudar aqui a Carmen Pereira Maciel, o pastor Joel, lá da cidade de Montenegro, a minha prima. Que Deus venha abençoar tremendamente a vida dos irmãos. Aí a D também, ali a Seara do Reino, com o pastor Severo, na cidade de Livramento, que Deus abençoe. A irmã Rosa Irã Melo, ali em Alegrete, que Deus abençoe a vida da irmã tremendamente. Vamos orar, irmãos. Senhor, meu Deus e amado Pai, chegamos até a Tua presença, Senhor, agradecendo por mais um dia, Pai. Mais um dia na Tua presença, Pai amado, Pai querido, mais um dia aqui na programação, Senhor amado. Que Deus venha abençoar grandemente a vida de cada um dos ouvintes através da emissora, através da live, Pai. Que o Senhor alcance cada vida, cada um deles, Pai. Derrama a Tua bênção, Senhor. Pai amado, Pai querido, eu coloco na Tua presença o copo com água, Senhor amado, a peça de roupa, a fotografia, Senhor, eu não sei o que, eles têm buscado, mas o Senhor sabe, Pai. Que o Senhor alcance ele através dessa água, através dessa roupa quando vestir, Pai. Ah, Senhor amado, essa fotografia, Pai, porque sabemos que Tu és Deus de perto e Tu és Deus de longe, Pai. Aquilo que o Senhor faz aqui, o Senhor faz em outros lugares, em todos os lugares, Pai. Que o Senhor possa alcançar e abençoar cada vida nessa manhã, em nome do Deus que é Pai, Filho e Espírito Santo. Amém.

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Graças a Deus, boa tarde, na doce paz do Senhor e Salvador Jesus Cristo. Está começando o programa Jesus Está Voltando. Aqui quem vos fala é a irmã Cladir. Estamos aqui para levar a palavra do Senhor até o seu lar, até onde você estiver. Glória a Deus, órgão divulgador, Igreja Evangélica Pentecostal da Fé. Nós vamos estar lendo neste momento uma palavra que edifica. Aleluia, que é em Salmos 91, Salmos bem conhecido, mas a palavra do Senhor ela se renova todos os dias em nossa vida. Aquele que habita no esconderijo do Altíssimo, à sombra do Onipotente descansará. Aleluia, que nessa tarde nós venha descansar, nós venha colocar todos os nossos problemas e aflições nas mãos do Senhor Jesus. Nós vamos estar escutando agora um louvor abençoado, e oferecendo para todos os irmãos e irmãs, amigos, glória a Deus, ao pastor Ayrton, à irmã Diora, também ali os dirigentes, a nossa irmã Sueli, o irmão Wilson, né, a irmã Floreni, também para o meu pai, o seu Alberto, a dona Anitta, que estão na escuta da programação, meu esposo Marcelino, a nossa filha Emanuele, a todos os irmãos que estão na escuta através da rádio, através da live. Que o Senhor Jesus venha falar nesta tarde com cada um de nós, que nós possa estar e sentir a presença do Senhor em nosso coração. Glória a Deus.

Graças a Deus, que Deus poderoso, Deus maravilhoso, e nós não devemos trocar Ele por nada mesmo. Temos que entregar a nossa vida totalmente a esse Deus poderoso, nosso Jesus Cristo. Mas vai a nossa saudação aí para a nossa irmã Sueli, que mandou mensagem pedindo louvor e oferecendo para todos os irmãos. Também para a pastora Rúbia, querida pastora Rúbia, também pedindo louvor e oferecendo também, né, a todos os irmãos e a família. Glória a Deus, a nossa irmã Zeroides também mandou mensagem através, né, da live, pedindo também louvor, oferecendo para os irmãos, oferecendo para todos que estão na escuta. Glória a Deus, e que Deus venha abençoar todos que estão ouvindo através da rádio ou através da live. Que Deus venha tocar fortemente nessa tarde em nossos corações, venha nos abençoar, venha, né, que nós venha sentir a presença do Espírito Santo em nossa vida. Amém? Glória a Deus. Mas nós vamos estar agora divulgando os dias de culto que temos ali na Igreja Evangélica Pentecostal da Fé. Ela é situada na rua Prolongamento da Garibaldi, no bairro João 23, número 2274. Você é nosso convidado especial a fazer uma visita ali para estar adorando e exaltando juntamente conosco este Deus maravilhoso. E nós temos os cultos, né? O culto da família no altar do Senhor, aos domingos, às 19 horas. Também nas terças-feiras, o culto de ensinamento da palavra, também às 19 horas. E nas sextas-feiras, o culto de cura e libertação. É muito importante nós estar adorando na casa do Pai. Podemos orar, buscar, exaltar, glorificar o Senhor Jesus todos os dias da nossa vida, onde nós estivermos, pode ser em casa, pode ser no trabalho, através do nosso coração e pensamento. Mas nós temos que cultuar a este Deus. Então você é nosso convidado especial a se fazer presente, né, ali juntamente com todos irmãos da Igreja Evangélica Pentecostal. Esperamos por você e principalmente o Senhor Jesus espera por você naquele lugar para você adorar e exaltar o nome do Senhor. Mas também temos aqui na live a nossa irmã Maria Helena, que Deus venha abençoar grandemente ela, sua família, sua filhinha. Também a minha filha Michele está também assistindo, todos os irmãos que estão assistindo através da live, que Deus venha abençoar cada um grandemente. E este louvor foi a nossa irmã Zeroides que pediu, nós vamos estar tocando em seguida, e que Deus venha tocar fortemente em cada coração e abençoar todos que estão na escuta desta programação, em nome de Jesus.

0: Grande verdade, é motivo de orgulho nós servir a este Deus poderoso. Glória a Jesus. Próximo louvor foi o pastor Ayrton quem pediu, oferecendo, né, para todos os irmãos da Igreja Pentecostal da Fé e as outras denominações, a nossa irmã Diora, né, os nossos dirigentes, irmã Sueli, o irmão Wilson, todos os irmãos, né, da Igreja Pentecostal da Fé, vai este louvor, a nossa irmã Floreni, que Deus abençoe a cada um que está na escuta. Ouça com atenção este louvor, ele diz tudo. A gente tem que reacender a chama do Espírito em nossa vida para que nós possa lutar e vencer todas as adversidades do dia a dia. Amém? Glória a Deus. Então nós vamos estar rodando este próximo louvor, que foi o pastor Ayrton que pediu, oferecendo para todos, irmãos e amigos, em nome de Jesus.
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Glória a Deus, que Deus venha levantar, né? Que Deus venha nos fortalecer, que Deus venha, né, nos usar cada vez mais, essa geração que está vindo também, que Deus venha tocar nos corações para que venham aceitar Jesus Cristo, né? Que venham seguir a este Deus poderoso. O único Deus a quem nós devemos seguir é o nosso Senhor e Salvador Jesus Cristo. Próximo louvor com a banda Opus Dei, foi o meu pai, o seu Alberto, quem pediu. E eu ofereço para ele, também para minha mãe, a dona Anitta, que está na escuta. Também o meu esposo, irmão Marcelino. E a minha filhinha, nossa filhinha, né, Emanuele. E também para minha filha Michele, que está na live. Que Deus venha abençoar a minha família, porque a família é presente de Deus. Nós temos que preservar, né, a nossa família, temos que amar a nossa família, cuidar da nossa família. É um dos mandamentos do Senhor Jesus, que é a família. Glória a Deus, então que Deus venha abençoar a minha família, a sua família, né? Que Deus venha proteger, guardar e livrar de todo o mal. Então nós vamos estar escutando este louvor com a banda Opus Dei, que seja para o seu elevo espiritual, em nome de Jesus.

Amém. Glória a Deus que nós venha, né, pelear no sentido figurado, que nós venha, né, buscar este Deus, nos fortalecer e através da palavra nos ficar firme, forte e lutar contra todas as hostes, né? Glória a Jesus. Mas vamos ler uma palavra de fé, uma palavra de avivamento, que se encontra em 1 Coríntios, capítulo 15, versículo 57. Que nos diz assim: mas graças a Deus que nos dá a vitória por nosso Senhor Jesus Cristo. Agora vá lá em Isaías, capítulo 41 e versículo 10, para nós completarmos a palavra. Não temas, porque eu sou contigo. Não te assombres, porque eu sou o teu Deus. Eu te esforço e te ajudo e te sustento com a destra da minha justiça. Que palavras abençoadas, esta palavra nos fortalece, essa palavra nos dá ânimo, né? Nos dá fé, acrescenta fé. Por quê? Porque o próprio Senhor Jesus está falando com cada um de nós que Ele é o nosso Deus e Ele nos dá vitória, Ele nos fortalece, Ele nos dá sabedoria e discernimento para lutar e vencer todas as coisas ruins, né? Então que nós venha nessa tarde colocarmos em nossos corações que o Senhor Jesus, Ele resolve todos os seus problemas. O Senhor Jesus, para Ele não tem empecilho, para Ele não existe o impossível. Para o nosso Deus, tudo é possível. Basta nós crermos, basta nós estarmos, né, firme com Ele. Firme na palavra, firme no caminho dEle. Muitas vezes vem lutas, vem sim, vem adversidade. Somos seres humanos, muitas vezes, né, nós mesmos falhamos. Mas o Senhor Jesus, Ele está aí para nos ensinar e nós devemos ser, tentar fazer, né, tentar não, fazer Ele de exemplo. Ele é o nosso exemplo para nós seguir a nossa vida. Então, que nessa tarde nós venha colocar essa palavra no nosso coração, que Ele nos dá a vitória. É através dEle, através do Senhor Jesus, e Ele diz para nós esforçarmos e ter ânimo. Então, vamos nos esforçar, vamos ter ânimo, vamos ter fé, colocar todos os nossos problemas nas mãos do Senhor Jesus, porque somente Ele pode resolver cada situação, cada problema, não importando o tamanho do problema. Importa que o nosso Deus é maior que tudo, importa que o nosso Deus, Ele é fiel e verdadeiro com aqueles que o buscam e o temem. Então, mais uma vez, eu convido a todos que estão na escuta dessa programação para que façam uma visita ali na Igreja Evangélica Pentecostal da Fé, nos cultos, para cultuar e buscar este Deus poderoso. Que temos ali os cultos domingos, o culto da família no altar do Senhor, às 19 horas. Também temos culto nas terças-feiras, o culto de ensino da palavra, e nas sextas-feiras, o culto de cura e libertação. Então você não tem desculpa. Glória a Deus, temos 3 dias de culto ali, 3 noites, né? Vá buscar, vá adorar este Deus. Se você está com problema, vá buscar a solução. E se você não tem, não acredito que ninguém tenha problema, mas se você está conseguindo resolver, vá agradecer. Vá agradecer este Deus, porque Ele é poderoso e nós devemos agradecer todos os dias da nossa vida, até mesmo pelo ar que respiramos, pela nossa casa, pela nossa família, pelo alimento da nossa mesa.

0: maior. Por isso eu declaro.
1: Graças a Deus, probleminhas técnicos, né, a internet. Mas este louvor foi para a nossa pastora Rúbia, né? Não foi possível tocar o louvor que ela pediu, vai passar. Mas este louvor também fala, né, ao nosso coração. Então, não sei se eu vou poder tocar todos que foram pedidos. A nossa irmã Sueli também pediu o louvor Tem Vida Aí. Vamos ficar devendo, né, por causa da internet. Um probleminhas técnico aqui. Mas a gente vai fazendo conforme o Senhor Jesus manda. Conforme, né, o Senhor, ele sabe de todas as coisas. Então, esses louvores abençoados também, nós vamos estar rodando e oferecendo para todos os irmãos, né, que estão na escuta. Também ligou para cá o nosso irmão Vanderlei da Silva, pedindo o louvor Alma Cansada, mas não sei se vamos conseguir rodar hoje por conta da internet, né, irmãos? Graças a Deus. Mas tudo é para honra e glória do Senhor. Estamos aqui fazendo a programação juntamente com vocês, né, para o nosso Deus poderoso. Vamos estar escutando mais um louvor, então, e oferecemos a todos que estão na escuta desta programação. Também ligou, mandou mensagem a irmã Zoraia, né? Glória a Deus, o irmão Volmir, que Deus abençoe este casal, que Deus venha, né, abençoar grandemente a todos, em nome de Jesus.

glória a Deus, existe vida. Então, vamos lutar e vamos vencer todas as batalhas em nome do Senhor Jesus Cristo. Glória a Deus. Próximo louvor foi o nosso irmão Vanderlei da Silva que ligou para cá, pediu o louvor Alma Cansada. Nós vamos estar rodando e oferecendo para todos os irmãos, a todos os ouvintes, né, que estão na escuta desta programação, que Deus venha abençoar grandemente a todos, em nome de Jesus. Seguida, voltamos com a oração. Coloque o seu copo com água, peça de roupa, fotografia perto do seu aparelho e vamos estar unindo a nossa fé e orando para que Deus nos dê a nossa vitória.

Glória a Deus. Vamos unir a nossa fé então em oração. Feche os seus olhos onde você estiver e puder. Vamos buscar a presença do nosso Deus nesta tarde. Grande e poderoso Deus, Pai querido, Pai amado, chegamos em oração na sua maravilhosa presença. Lhe agradecemos pela oportunidade de estarmos aqui levando a sua palavra e pedimos, Senhor, que o Senhor abençoe a cada família, a cada lar. Toque agora com o seu poder no copo com água, na fotografia, na peça de roupa. Abençoe, Senhor, meu Deus, a todos que estão ouvindo esta programação. Que o Senhor venha, Senhor Jesus, fortalecer. Que o Senhor venha, Senhor, meu Deus, dar cura, dar o livramento, dar proteção. Em nome do seu Filho amado Jesus Cristo, é o que lhe pedimos e já lhe agradecemos na certeza da vitória. Amém. Glória a Deus. Boa tarde a todos. Ficamos até aqui com essa programação. Jesus está voltando. Que Deus abençoe a cada um. Que Deus abençoe a cada lar, a cada família. Em nome de Jesus. Amém.

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0: Acredite em sua capacidade de vencer, de construir e de transformar a realidade. Abandone a descrença e crie uma motivação em sua vida. Você vai ver a diferença. A vida é cheia de desafios, portanto, crie as possibilidades. Muito boa tarde, cidade. Boa tarde, você do interior do município, você de todos os bairros, das vilas, você do centro. Hoje, sábado, mais uma vez, hoje, 15 de agosto de 2026. Estamos começando aqui pelo 87.9 da sua Sentinela Pampiana, mais uma edição do programa Raízes e Lembranças.
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0: Até as 4 horas da tarde, muita música pra você. Primeira hora, músicas gaúchas. E na segunda hora, músicas variadas.
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0: A temperatura aqui nos nossos estúdios, 19 graus. E na técnica de som, como sempre, é ela, Rose Salbego. Boa tarde, Rose.
2: Boa tarde, Ana Lúcia. É mais um programa, então, aí. Raízes e lembrança, né, Ana Lúcia? E hoje nós vamos estar esperando a Cleide de Lima, né? Hoje tá com sol, né? Então, uma boa tarde a todos os nossos ouvintes e seguimos até as 16 horas. E eu aqui no comando dos teclados, né? E a Ana Lúcia na voz.
0: É isso aí, pode ser que a Cleide de Lima hoje já tá aparecendo um solzinho, até que tá bom a Cleide. Eu sei que tá fazendo, tá lavando roupa, tá limpando a casa. Ou esse é o Carlos que tá fazendo, limpando a casa. Vamos abrindo a parte musical do nosso programa de hoje, desse sábado. É ele, Teixeirinha Canta, Rio Grande de Outrora.

0: 14h12, 14h12, programa Raízes e Lembranças aqui pelo 87.9 da sua Sentinela Pampiana. Hoje não temos brindes, mas você pode ligar para o telefone 3252-3445 ou mande a sua mensagem pelo WhatsApp pedindo música pelo 992-19-1768. É 992-19-1768. Hoje não temos brindes, né, Rose? Mas a gente vai esperar a ligação dos nossos ouvintes, né? Vamos com mais música no nosso programa. Agora chega cantando Gildo de Freitas. Canta Fiz uma Moça Chorar.
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Marcos 1416, alô tia Vera, tio Marcos e tio Márcio, lá em Viamão, estão ligadinhos conosco através da Rádio NET. Olha só, vai longe as ondas da Sentinela Pampiano 87.9. Também um super abraço lá pro bairro Vila Nova, pra dona Ibraíma. Alô, dona Ibraíma. Uma boa tarde pra senhora. Também pra Patrícia, pro Matheus e pra tia Carmen, que são ligadinhas aqui na programação da Sentinela Pampiana. João Luiz, quer ouvir com o Mauro Ivan no colo da rua. Vamos rodar então pro João Luiz.

Minutos 14:23, programa Raízes e Lembranças, aqui pela 87.9 da sua Sentinela Pampiana, até as 4 horas da tarde. A comunicação, Ana Lúcia Soares. Um abraço para Orestes Prestes, que está ligadinho conosco, está lá no hospital, né, Orestes? E ligadinho na rádio através do celular. Não te preocupa, Orestes, você vai ficar bem, se Deus quiser. Vamos rodar música para você com lembranças com Porca Véia. Vai para você, Orestes.

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0: Bem, 14 horas e 32 minutos, 14 e 32. Ligadinho conosco, o professor Francisco Matos, lá do centro. Está ligadinho conosco e pede música no fundo da grota com Baitaca. Também ali na Coab, ligadinha conosco, a dona Denair e o seu Branco. Ela pede música com Marivan, o amante substituto. É a música que a dona Denair pede para ela e para o seu esposo, o seu Branco, né? Que são ligadinhos conosco ali na Coab. Vamos ouvir então lá para o professor Francisco Matos a música No Fundo da Grota com Baitaca.
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8 minutos, 14h38. A gente vai mandar um recadinho para aquelas pessoas que não retiraram o brinde aqui no programa, que tem até hoje de tarde para retirar, senão no próximo sábado nós vamos estar sorteando novamente o brinde que você não veio retirar aqui na emissora, tá certo? Vamos mandando música, então, lá para Dona Denair, para o Seu Branco, lá no bairro Coab. Ela quer ouvir com o Maurivan, o amante substituto. Tá podendo, Dona Denair.

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Bem, 14:44, 14:44, eu não sei o que aconteceu aqui, dona Adenair, com seu amante substituto, que não deu para rodar toda a música, mas daqui a pouquinho a gente vai estar rodando para a senhora, tá? E para o seu branco, a música com Marivan, o amante substituto. Vamos agora com Teixeirinha, tropeiro velho.

7:47, 14:47. Vamos ver que agora vai dar certo, né, Rosi? É, com o Maurivan. Obrigada, Denair está aprontando, né? Vamos lá, então, dona Denair, no bairro Coab, para ela e para o seu Branco. Agora sim, o amante substituto.

Muito bem, 14 horas e 52 minutos, 14h52. Ligadinha conosco. A Rosa, Rosa lá do bairro Assis Brasil, ligadinha conosco. E quero ouvir música com. Vamos ouvir com Toque Galponeiro. Vou mudar meu rumo. É pra Rosa, né? Que está ligadinha conosco aqui no 87.9 da Sentinela Pampiana. E quero ouvir a música com Toque Galponeiro. Vou mudar meu rumo. Não sei pra onde a Rosa tá pensando ir, né, Rosê? Toque Galponeiro. Vou mudar meu rumo. Daqui a pouquinho tem a segunda hora do nosso programa, e aí com músicas variadas para você que está ligadinha. E mais um avisinho para aquelas pessoas que não pegaram os brindes aqui do programa, tem até hoje de tarde para virem buscar os brindes. Se não vierem buscar, no próximo sábado nós estaremos sorteando para outras pessoas, tá certo?

Muito bem, 14 horas e 56 minutos, quase no finalzinho da primeira hora do nosso programa de hoje, Raízes e Lembranças. Ligadinha conosco lá no bairro Mandarino. A Luciana oferece música para o seu João Gomes de Lima. Essa já rodamos, Luciana. Vamos mandar outra para você. Ah, ela queria ouvir com Teixeirinha, Tropeiro Velho. E a tua música não achamos aqui, Rosa. Estamos procurando. Fica para o próximo sábado. Vamos rodar para você com os quatro Galdérios, Vestido de Seda para você. E daqui a pouquinho, a segunda hora do nosso programa. Fique ligadinho aqui no 87.9.

Muito bem, 15 horas e 2 minutos, 15 e 2, hora certa, oferecimento Sicredi, gente que coopera, cresce. Segunda hora do nosso programa, Raízes e Lembranças. Não podemos atender pedido musical do senhor José Antônio, lá do bairro João 23, que está ligadinho conosco. Ele queria música gaúcha, mas agora na segunda hora não temos mais música gaúcha. E também para você que ligou e pediu a música Pétalas Caídas. É, Pétalas Caídas com os Garotos de Ouro, acho que é. Fica pro próximo sábado para você que ligou e pediu.

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1: Muito bem, está ligadinha conosco também lá na cidade de Esteio, a minha mana Sonivete. Alô, Sonivete, ligadinha conosco através da Rádio Net. É isso aí, aquele super abraço para você, obrigado pelo seu carinho, pela sua audiência. Vamos atendendo o pedido musical da amiga Rosa. A Rosa quer se lembrar dessa, né, Rose? Com Thierry, Cabeça Branca. Vai para você, Rosa.
2: Tá valendo?

15h06, 15h06, ligadinho conosco o João Luiz, tá ligadinho conosco e quero ouvir a música com Alberto e Adriano, Me Deixe Só. Depois na sequência vamos ouvir com Amado Batista, Vida Cor-de-Rosa, vai lá pro seu José Antônio, lá no bairro João 23.

minutos 15 e 14. Programa Raízes e Lembranças aqui pelo 87.9 da sua Sentinela Pampiana. Vamos agora homenagear os aniversariantes da semana. É isso aí para você que esteve de aniversário no domingo, na segunda, na terça, na quarta, na quinta, na sexta e hoje está de aniversário. Parabéns para você. Que os seus sonhos sejam realizados, que você tenha assim muita saúde e que a data do seu aniversário repita-se por muitos e muitos anos. Esteve aniversariando nessa semana o colega Valdevir Maciel, no dia 12, né, Rosê? E também o Kelvin, é neto da Dona Ivone, lá da Sanga da Benta. E amanhã temos aniversariante, amanhã já vamos homenagear ela, né, que vai estar aniversariando amanhã. Adriana Cariolato Caldas vai estar de aniversário amanhã. Parabéns para você, Adriana. Feliz aniversário. Feliz aniversário. Estamos esperando o convite para a festa, né, Adriana? É, acho que começamos hoje já, né, Rosê?

11h15, um abraço para Edna, que não pôde vir buscar seu brinde, mas ela ligou e vai vir buscar o seu brinde, né, Edna? Então, vamos deixar aqui para você, então. E para aquelas pessoas que não buscaram, no próximo sábado vamos estar sorteando novamente. Vamos com música na tarde de sábado, hoje, 15 de agosto de 2026. Já estamos na metade do mês, Rose. Metade do mês. Olha só, vamos ouvir com Terceira Dimensão. Vou para Santa Catarina.

horas e 20 minutos, 15h20, programa Raízes e Lembranças aqui pelo 87.9 da sua Sentinela Pampiana. Aquele abraço muito carinhoso, obrigado pela audiência para você de todos os bairros e para você também do interior do município que está ligadinho conosco e para você também através da Rádio NET. É minha mana Sonivete lá em Esteio e lá em Viamão, a tia Vera, Marcos e Márcio ligadinhos conosco. Vamos com Emílio Eduardo, Chora Carolina.

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Ok, 15h28, 15h28, a dona Neuza da Silva ligadinha conosco, tá lavando roupa, aproveitando o solzinho, né? E ela quer ouvir a música com Teodoro Sampaio, Paixão Proibida.

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15h35 minutos, 15h35. Vamos fazendo um lembretezinho para você que no próximo sábado vai estar aqui conosco a Andréia, ela que é da secretária da Coordenadoria da Mulher, que vai estar falando sobre o Agosto Lilás, né? Que é um mês de conscientização pelo fim da violência contra a mulher. Uns dados importantes, que a cada 2 minutos, 5 mulheres sofrem violência doméstica. Então, a Andréia vai estar conosco no próximo sábado, a partir das 14h. Fique ligadinho. Um abraço para a dona

bem, 15h40, 15h40, um super abraço para dona Lila, lá da rua Ernesto Alves, que está ligadinha conosco, também para Simone e para o seu Euclides, que estão ligadinhos aqui na programação. Vamos ouvir com Bruno Marrone, Se Não Tivesse Ido.

com DJ Ítalo, Dance Remix, com Duas Vidas e Um Só Coração, com musical comum. Pra você dançar. É isso aí, João Luiz. A Rose disse pra te pegar a vassoura e sair dançando.

minutos, 15h55, estamos chegando no finalzinho do programa Raízes e Lembranças, aqui para 87.9 da sua Sentinela Pampiana. Obrigado a todos vocês que ligaram e participaram, aquele super abraço para você. Obrigado, Rose, pela companhia aqui na rádio, e fique ligadinho, daqui a pouco está chegando aí Wanderley Medeiros para dar sequência à programação da Sentinela Pampiana. Fica a última música do programa com Leonardo Talismã. Um super abraço para você. Um bom final de semana, um ótimo sábado. Tchau, tchau. E a gente se vê por aí.

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5: Aí está, vamos chegando para levar para você a boa música bem gaúcha, bem galponeira, bem campeira, para você que está ligadinho conosco nessa tarde bonita de sábado, né? Tá lindo, barbaridade. Um abraço, nossos amigos. Agora a música Xucra do Pago, vão tocando para você a partir de agora. Pelas Tardes do Sul, isto mesmo. A boa música gaúcha, chega aí o Baitaca Cordiona Velha.

Está aí você estando ligadinho, acertinho, rompendo, tocando música gaúcha. Se quiser ouvir uma música do seu agrado aí, liga pra gente. É pelas tardes do sul, é só música gaúcha. Uma hora de música, faço companhia pra você até às 17 horas. Isso mesmo, levando pra você a boa música bem gaúcha, bem gaponeira.

Essa música vai de coração a todos os amigos da PAI. Especial pro Lúcio, pro Leandro, a vocês, que são muito especiais a mim, meus amigos.

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3: Glórias a Deus. Amém. Graças a Deus. Uma alegria imensa. Estamos novamente com a Voz do Arrebatamento. Voz maravilhosa do Senhor nosso Deus, para nos abençoar, nos confortar, nos alegrar e nos preparar para o arrebatamento. Amém? Que Deus abençoe a todos, como sempre, né? Estamos aqui com muita alegria, desejando tudo de bom a todos que nos ouvem. É uma alegria imensa. Louvado seja Deus. É um ótimo final de sábado, né? Já estamos já na tardinha. E um ótimo domingo a todos, em nome do Senhor Jesus. Uma alegria imensa, tá bem? Deus abençoe todos. Desejamos muita alegria todos conosco aqui no nosso programa A Voz do Arrebatamento. Amém? Como sempre, né, nós vamos ouvir os dois primeiros hinos. Sempre aqui nós ouvimos um hino, aí vem a vinheta 1, que é a primeira. Depois nós ouvimos outro hino. E daí retornamos aqui para a leitura da palavra de Deus. Amém? Que Deus abençoe todos, é uma alegria imensa. Vamos ouvir.

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0: Glórias a Deus, amém. Viu? Dois hinos maravilhosos que ouvimos. É muito importante. É em cima do muro. Isso aí fala daquela pessoa que ainda não se decidiu, não quer se decidir, quer levar a coisa assim meia flauteada, sem se preparar para a vida eterna, para a eternidade. É em cima do muro, é aquela pessoa que não está nem do lado de Cristo e nem do lado. E diz ele, né? Que não está nem. Não está do lado de Cristo, mas também não está do lado do Satanás. Eu tinha alguns companheiros que me falavam isso quando trabalhava ainda no serviço material. Mas é como disse o irmão numa parte do hino, né? Que o diabo considera que aquele que está em cima do muro, ele já considera como sendo dele. Viu? Mas não custa nada nós tomar a decisão mais acertada que existe, que é nós concordar com o plano de Deus. E assim estaremos prontos, preparados para a vida eterna. Jesus disse: Eu vim para que tenham vida e tenham com abundância. Quer dizer, ter essa vida agora e ter ainda a vida com abundância, que é a vida eterna, que não vai terminar nunca. Amém? Louvado seja Deus. Pastor Milton Missacco Lamberti está conosco, né? Eu creio que é o Pastor Milton, é sim. Está ali. Então, que Deus abençoe nosso abraço. Pastor Milton e a todos os demais que vão nos acompanhar através da nossa rádio FM aqui de São Francisco de Assis, rádio Sentinela Pampiano. Amém. Louvado seja Deus. Todos que estão conosco, né? Como já falamos, muita alegria. Que Deus abençoe todos. Vamos, ler um pouquinho a palavra de Deus aqui na carta, segunda carta do apóstolo Paulo aos Tessalonicenses, louvado seja Deus, capítulo 2. E vamos ler aqui um trecho da palavra do Senhor nosso Deus. Ora, irmãos, rogamos-vos pela vinda de nosso Senhor Jesus Cristo, que é a primeira. Fase da vinda do Senhor é o arrebatamento, né? Para levar a sua igreja, nos levar para junto do Mestre. Pela vinda de nosso Senhor Jesus Cristo e pela nossa reunião com Ele, que não vos movais facilmente do vosso entendimento, nem vos perturbeis, quer por epístola, quer por espírito, quer por palavra, quer por epístola, como que se de nós enviássemos a vós alguma epístola, né? Como se o dia de Deus estivesse já perto. Lá naquela época o pessoal estava meio com a pensamento que Jesus viria já naqueles dias. O apóstolo Paulo, com o entendimento de Deus, cheio do Espírito Santo, trouxe esse esclarecimento que é para nós também. Ninguém de maneira alguma vos engane, porque não será assim, sem que antes venha a apostasia e se manifeste o homem do pecado, filho da perdição. Essas duas coisas naquela época não estavam tomando conta da humanidade ali naqueles dias que o Paulo escreveu aos Tessalonicenses, mas não era só para eles, era para nós também, né? Para nós agora já está nesses dias, que a apostasia já tomou conta da sociedade, do povaréu e até do povo das igrejas. As igrejas hoje, a gente já imagina, né, que difícil uma igreja que não tenha os dois grupos, as virgens prudentes e as virgens loucas. Mas Que Deus nos abençoe, né? Essa é a apostasia. É, cristãos que vão se apostatando e aí voltam a acompanhar o mundo, né? Fazem que nem a mulher de Ló. Olhem para trás, só que não é só olhar dali um pouco, eles já estão querendo de volta aquela velha vida que a gente tinha antes de entrar no caminho de salvação. Sem que se manifeste o homem do pecado, o filho da perdição, o qual se opõe e se levanta contra tudo o que se chama Deus ou se adora. De sorte que se assentará como Deus no templo de Deus, querendo parecer Deus. Não vos lembrais de que... não vos lembrais de que estas coisas... Vós dizia, apóstolo Paulo, né? Quando ainda estava convosco. E agora vós sabeis o que o detém, que é o Espírito Santo, né? Que ataca do anticristo se aparecer de vez, para que a seu próprio tempo seja manifestado. Então esse camarada vai se manifestar aí. A igreja ainda poderá ver ele, mas... nós não temos nada com ele, né? Porque antes dele implantar o reino dele, vem o arrebatamento, a vinda do Senhor para levar o seu povo, a sua igreja. Porque já o mistério da injustiça opera. Isso nós estamos vendo, né? Aí no Brasil e no mundo. Já o mistério da injustiça opera, somente há um que agora resiste até que do meio seja tirado, que é o Espírito Santo. E então será revelado o iníquo, a quem o Senhor desfará pelo sopro da sua boca e aniquilará pelo esplendor da sua vinda. Então esse iníquo é o mesmo que fala ali antes, né? Filho da perdição. E antes ele vai ser revelado. É isso que nós estamos ouvindo, volta e meia por aí. E o anticristo, até os judeus estão dizendo, né, que o Messias que eles esperam, só que o Messias é o Senhor Jesus, já veio. Mas os judeus se enganaram, e daí eles não estão esperando. Estão esperando, mas de forma trocada, né? Eles vão ser enganados. Aí esse anticristo, esse filho da perdição, esse camarada aí, vai fazer um acordo com eles. Está tudo na Bíblia, né? E aí, esse acordo é por 7 anos, mas vai durar só 3 anos e meio, e aí o Israel vai ver que se enganou de fato. Que o Messias não é esse que vai vir agora, é o Senhor Jesus que já veio no início dessa era cristã. Né? Louvado seja Deus, mas que Deus nos abençoe ricamente para nós estar ouvindo cada dia mais a voz do Senhor Jesus, a voz do arrebatamento, e que o arrebatamento nos pegue preparado para subir com o Senhor. Amém? Louvado seja Deus. Baseado no que lemos, nós vamos ouvir mais adiante. É uma mensagem gravada ali que fala sobre, dando um vídeo, dando um entendimento de que esse camarada é um camarada aí que nós vamos ouvir aí. Mas a gente não ainda tem, de repente, água para passar embaixo da ponte, né? Nós já ouvimos explicações muito contundentes quando o Emmanuel Macron assumiu a presidência lá na França e apareceu nas notícias dizendo que era ele, o anticristo, que já estava, que ele preenchia todos os requisitos. Agora, na nossa visão, quem está preenchendo os requisitos, ainda que... alguém que me pergunta, né? se o Trump poderá ser o anticristo. Eu digo na minha meu pensamento, penso que até que não, que por causa da idade dele. Mas de repente alguém dali do meio dele poderá ser, né? Nós vamos ouvir essa mensagem depois. Mas seja da onde for, né? Seja nos Estados Unidos, do Oriente Médio, lá, quem sabe da onde, né? Não, nós não temos muita coisa a ver com esse camarada. Não, ele vai assumir o governo global aí, mas assim que ele assuma, ou talvez um minuto antes dele assumir, virá o arrebatamento e nós subiremos ao encontro com o Senhor nos ares. Amém? Louvado seja Deus. Nós vamos ouvir mais um hino e logo após vamos ouvir a vinheta com os anúncios do trabalho de Deus ali na Assembleia de Deus. Assembleia de Deus, bem como outras também, né? Estamos aí com o propósito, o desejo e fazendo a vontade do Senhor. Jesus disse que é para nós pregar o Evangelho a toda criatura. Oh, coisa boa! Porque, sempre falo aqui, quando vem a volta do assunto, né? Ouvindo o Evangelho é que poderá a pessoa aceitar o Senhor Jesus. É três coisas só, né? Crer em Jesus, aceitar Jesus como nosso único e suficiente Salvador e depois seguir a Jesus, seguir pelo caminho estreito. Isso está tudo na Bíblia. Só nós obedecer a Bíblia, estamos tranquilamente esperando o arrebatamento. Amém? Isto aí vai ser muito rápido, né? Então nós temos que estar preparados já antes. Amém? Vamos ouvir um hino e as nossas vinhetas aqui, já retornamos.
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Glórias a Deus, amém. Nós ouvimos aí já os anúncios do nosso trabalho do Senhor nosso Deus lá na Igreja Assembleia de Deus. Muitos convites, né? Na Igreja Matriz, nas nossas congregações, e nós temos muitos congregações também no interior do município, né? Em todos esses lugares, estamos ali pregando a palavra de Deus e fazendo o demais que é necessário da obra do Senhor nosso Deus. Amém? Louvado seja Deus! Às vezes nós anunciamos aqui alguns cultos especiais, né? Que daí muda algum desses cultos que nós já anunciamos ali na vinheta. Por exemplo, hoje é sábado, seria o culto da juventude pela vinheta, mas nós estamos com um estudo bíblico ali no Rincão dos Lamberti. Iniciou ontem, né, que teve o pastor Geraldino, o presidente da Convenção da Assembleia de Deus no Rio Grande do Sul. Teve o nosso irmão ali, trouxe uma palavra maravilhosa. Este estudo bíblico seria ontem, dia 14, hoje continua, dia 15, e amanhã o encerramento pela manhã, ali no Rincão dos Lamberti. À noite estaremos aqui, né? No Templo Sede. Louvado seja Deus! Então que Deus abençoe todos, né? Daí não vai ter essa escola dominical, que marca aí domingo de manhã. O culto da juventude, que é sábado à noite, hoje no caso, né, não tem, porque nós estamos lá nesse evento maravilhoso, estudo bíblico ali no Rincão dos Lamberti, mas a necessidade do espaço, aí nós estamos realizando esse evento ali na associação. Associação da Porteira do Torocoá, um lugar muito espaçoso, muito amplo, lugar maravilhoso, onde nós estivemos ali e vimos que Deus tem abençoado aquela comunidade e nós também, né? Que os irmãos nos cederam ali para esse evento maravilhoso. Então está acontecendo ali na Associação da Porteira do Torocoá. Amém? Louvado seja Deus! Mas todos estão convidados, é uma alegria imensa que estejam conosco ali, nesse lugar ali, né? Louvado seja Deus! Que Deus nos abençoe! Nós vamos ouvir mais um hino, eu creio que é o quarto, depois nós vamos ouvir já na sequência ali, esta mensagem gravada, logo após o hino, né? Vamos ouvir, é uma mensagem muito boa de nós ouvir, eu escutando, vendo essa mensagem, e diante dos acontecimentos no Brasil e no mundo, nós podemos estar mais atento conforme a palavra que lemos, para nós estar preparados todas as manhãs, todas as tardes e todas as noites. Estarmos preparados para o arrebatamento. Quando Paulo escreveu aquela carta, ele disse para os irmãos que não era bem naqueles dias lá. Mas hoje nós estamos aí, né? Nesta despertamento de esperar o arrebatamento, esperar a volta do Senhor Jesus todos os dias, todas as noites. Amém? Alguém que não sabe o que é isso, alguém que não se acha preparado, alguém que não é crente em Jesus ainda, que nos procure a Assembleia de Deus em qualquer lugar que você vê uma congregação ou algum membro da Assembleia de Deus. Todos nós estamos dispostos a ajudar o nosso semelhante para que, porventura, o máximo de pessoas, né?
Para nós até era bom que todo o povo de São Francisco, cidade e interior, né, estivesse pronto para o arrebatamento, porque é maravilhoso e é rápido, tem que estar pronto antes, né? Ah, não, quando chegar o arrebatamento eu me preparo. Não, vamos nos preparar e estar esperando todos os momentos. Amém? Então nós vamos ouvir essa mensagem gravada após esse hino. É um assunto interessante ali, conforme já falei.

Jared Kushner, genro de Donald Trump como o possível anticristo. Aos 44 anos, ele acumula uma influência política e econômica impressionante. E é exatamente isso que desperta tanta especulação. Mas o que há de verdade nessa história? Nesse vídeo, vamos explorar as principais teorias que ligam o nome de Kushner às profecias bíblicas sobre o anticristo. Vamos analisar o que dizem os textos sagrados, como essas interpretações surgiram e por que tantas pessoas acreditam que ele pode ter um papel profético no fim dos tempos. Que bom estarmos juntos mais uma vez. Espero que esteja tudo bem com você. Muito obrigado pela sua companhia especial. A volta de Kushner e o eco de antigas profecias. No dia 13 de outubro, o mundo parou para acompanhar um novo capítulo na história do Oriente Médio. Israel e o grupo palestino Hamas assinaram um acordo de paz com a mediação dos Estados Unidos, Egito, Catar e Turquia, que é um feito raro depois de meses de conflito na faixa de Gaza. A proposta, idealizada pelo presidente americano Donald Trump e formalizada durante a cúpula internacional do Egito, previa um cessar-fogo imediato, a libertação de reféns e prisioneiros e a retirada parcial das tropas israelenses. E, surpreendentemente, a primeira fase foi cumprida. Mas, por trás das negociações, um nome voltou a chamar a atenção: Jared Kushner. O genro de Trump, conhecido por ser o arquiteto dos acordos de Abraão, reaparece nos bastidores como uma peça-chave da diplomacia que tornou esse novo entendimento possível. Coincidência? Ou algo maior em andamento? O príncipe da paz ou algo mais? Nascido em 1981 em Nova Jersey, Jared Kushner tem sido mencionado com frequência nos círculos escatológicos, ou seja, preocupados com os sinais dos fins dos tempos, especialmente entre estudiosos cristãos e judeus, como uma possível figura ligada às profecias apocalípticas. Os detalhes que cercam a sua trajetória chamam a atenção. Olha só, herdeiro de um império imobiliário, Kushner foi o responsável pela compra do famoso prédio 666 da 5ª Avenida em Nova York, um número que para muitos carrega simbolismo bíblico direto. Segundo a própria Bíblia, o inimigo portaria exatamente esse

0: número sendo reconhecido por ele. Além disso, sua atuação estratégica na geopolítica do Oriente Médio reforça ainda mais as teorias. Há quem acredite que ele possa representar o Príncipe da Paz, descrito em textos apocalípticos, aquele que traria acordos e estabilidade antes de uma grande tribulação, enganando o mundo com a aparência de um semi-messias. Durante o discurso de Donald Trump no Knesset, o parlamento israelense, nesta segunda-feira, dia 13, no segundo mandato de Trump, fez questão de destacar o papel do genro, chamando-o de um dos grandes visionários por trás da paz no Oriente Médio. E é exatamente aí que muitos enxergam um possível cumprimento profético, no momento em que política, fé e mistério começam a se misturar. O homem por trás da paz e das profecias. Casado com Ivanka Trump desde 2009, Jared Kushner ganhou ainda mais destaque quando ela se converteu ao judaísmo para o casamento. O casal tem 3 filhos, Arabella Rose, Joseph Frederick e Theodore James, e mantém uma vida religiosa ativa dentro do judaísmo ortodoxo moderno. Kushner vem de uma família profundamente ligada à fé. Seus avós paternos sobreviveram ao Holocausto e ele foi criado num ambiente judaico tradicional, frequentando escolas religiosas e seguindo práticas como o Shabá e a alimentação kosher, extremamente tradicionais e importantes ao judaísmo. Agora, em meio à tensão no Oriente Médio e aos recentes conflitos entre Israel e o Hamas, o nome de Kushner volta aos holofotes, mesmo sem ocupar um cargo oficial no segundo mandato de Donald Trump. Ele tem desempenhado um papel silencioso, porém decisivo, nas negociações que levaram ao novo acordo de cessar-fogo. Nos bastidores da Casa Branca, Kushner continua a exercer influência. Assim como nos acordos de Abraão, ele parece novamente mover peças importantes no tabuleiro da diplomacia internacional. Coincidência política? Ou algo que as antigas profecias já previam? Jared Kushner se destacou pela primeira vez justamente como o grande arquiteto dos acordos de Abraão, firmados em 2020. Esses acordos foram aqueles que normalizaram as relações diplomáticas entre Israel e países árabes, como os Emirados Árabes Unidos, o Bahrein, Marrocos e Sudão, um feito histórico que rompeu décadas de resistência do mundo árabe em reconhecer Israel antes da criação de um Estado palestino. Kushner não parou por aí. Ele fundou o Instituto de Paz dos Acordos de Abraão com o propósito de fortalecer os laços entre as nações participantes e expandir o pacto para outros países, como a Arábia Saudita. No segundo mandato de Trump, Kushner manteve um perfil discreto, até que a guerra entre Israel e o Hamas reacendeu. Foi então que ele voltou ao centro das negociações ao lado do enviado especial Steve Witkoff. A dupla estabeleceu um centro de comando informal em Miami, de onde coordenavam ligações diretas com autoridades israelenses, líderes árabes e o próprio Trump. Em seguida, viajaram ao Egito para participar das rodadas finais de negociação. De acordo com relatos, Kushner foi o responsável por manter a confiança dos israelenses, mesmo quando as conversas pareciam ruir. E com o novo acordo de paz finalmente assinado, o seu nome volta a ser visto não apenas como um diplomata, mas como o de uma figura enigmática, envolta num simbolismo, influência e profecias. Durante uma entrevista recente, Lamartine Pozzella, líder estudioso de escatologia, assuntos do fim dos tempos, comentou as teorias que cercam Jared Kushner. Apesar das especulações, Pozzella foi direto. Embora o anticristo seja descrito nas escrituras como alguém que trará acordos de paz entre Israel e outras nações, Kushner não apresenta o perfil dessa figura profética. Segundo ele, existem 3 sinais principais que ajudarão a igreja a reconhecer o anticristo quando ele surgir. Primeiro, ele será um líder político influente, capaz de unir governos e selar um grande acordo de paz mundial. Segundo, será extremamente rico, investindo a sua fortuna em causas humanitárias e em projetos alinhados às agendas globais da ONU. E terceiro, exercerá controle sobre a tecnologia, dominando satélites, redes sociais e sistemas de informação, um poder de alcance global sobre a mente e o comportamento das pessoas. Para Pozzella, essas características ainda não se encaixam totalmente em Kushner, mas o alerta permanece. O cenário mundial já está pronto para alguém que reúna todas essas qualidades. O verdadeiro significado de anticristo. Quando falamos em anticristo, muitos imaginam uma única figura poderosa que surgirá no fim dos tempos. Mas, segundo o Novo Testamento, a história pode ser diferente. O termo grego anticristos aparece pela primeira vez nas cartas de João. E, curiosamente, não se refere a um indivíduo específico, mas a um tipo de pessoa ou movimento que se opõe a Cristo e a seus ensinamentos. As epístolas joaninas mencionam muitos anticristos já presentes no mundo, indicando que o termo pode representar uma força coletiva de engano e oposição espiritual, e não apenas um líder único. Ou seja, talvez a figura do anticristo não esteja concentrada em um só homem, mas numa mentalidade, um sistema, uma ideologia que nega a verdade e seduz as nações com promessas de paz e poder. E se for assim, talvez a pergunta não seja mais quem é o anticristo, mas quanto dele já existe em nosso mundo hoje. A verdade é que, ao longo da história, muitos nomes já foram apontados como o possível anticristo. E talvez o real significado dessa figura vá muito além de uma única pessoa. O importante é mantermos o olhar crítico, buscar conhecimento e entender que, por trás de cada teoria, existe sempre uma tentativa humana de decifrar o desconhecido. 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
1: Glórias a Deus. Então tá aí, ó, o vídeo que ouvimos. Como falou, nós ouvimos que no momento, talvez nós não esteja entendendo bem se é uma pessoa, ou é um conjunto, ou é um sistema, ou é... Mas, seja como for, né? Eu penso que o que Paulo escreveu para nós, que o anticristo vai se manifestar antes do arrebatamento, é essas notícias que tá por aí rodando. Conforme falei há pouco do Emmanuel Macron, de muitos outros, como disse, a gravação no tempo do apóstolo João, João se referia a que muitas pessoas se tornam anticristos porque se opõem aos ensinos do Senhor Jesus Cristo. Mas o mais importante e o que leva a nos despertar muito, né? Nós estar atento, porque as notícias que a sociedade, o povo da terra ouve, às vezes se apavora, para nós é os sinais do arrebatamento, da volta do Senhor. Amém? Sempre, como eu já falei aqui, que aprendi já com muitos irmãos, né? Que o anticristo deverá ser uma pessoa que sairá do mundo cristão, então ele não vai sair de outra religião, nem de outro povo que não tem religião. Então, outra, conforme o irmão falou ali, outra coisa importante, né, que ele vai ter uma ligação muito acirrada com o povo judeu. E esse camarada aí, inclusive, ele é judeu, né? O pai dele escapou lá do Holocausto de Hitler. E, então, é uma situação que politicamente o anticristo virá do mundo democrático, do mundo da liberdade, porque ele chega aí parecendo muito bonzinho, muito caridoso e muito mais. Então, são três coisas necessárias. E se não tiver nesse camarada, mas por enquanto essas coisas a gente observa que estão ali nos Estados Unidos. Né? Um camarada democrático, cristão e aliado com Israel. Isso nos desperta para nós estarmos mais e mais ligados com as Escrituras, com o Senhor Jesus e prontos para o arrebatamento. Amém? Como já falei, a pessoa pode nos procurar na Assembleia de Deus. Aqui na emissora nós temos várias oportunidades de estarmos também aqui intercedendo, pregando a palavra e convidando as pessoas para nós estarmos atentos e ligados e esperando o arrebatamento. Né? Por aí tem nos vídeos das notícias que poderá acontecer entre 2027 e 2037 no máximo. Não se sabe, né? Porque a Bíblia diz que não sabemos o dia nem a hora. Mas o importante não é nós saber o dia ou a hora, é nós estarmos preparados. Amém? Louvado seja Deus. Aqui na emissora nós temos, né? Como já anunciamos sempre aqui, né? Que na quinta-feira tem ao meio-dia e 30 a voz do arrebatamento. Sábado, às 7 da manhã, Manhã com Deus. Às 17 horas, voz do arrebatamento novamente. Domingo, às 18 horas, voz das Assembleias de Deus. Na quinta-feira, nós temos três lives, né, para anunciar a palavra de Deus. É o meio-dia e 30 aqui na emissora, às 18 horas, diretamente lá da Igreja Assembleia de Deus, a nossa live, e às 20 horas, novamente aqui, né, programa Palavra de Deus com o pastor Milton, o nosso irmão, e na segunda-feira tem mais um programa ainda também com o irmão José Nazareno, às 19 horas. Amém? Deus abençoe todos, um ótimo domingo a todos, um ótimo final de sábado. Esteja conosco ali nos trabalhos da Igreja Assembleia de Deus. Nos alegra muito a visita de muitas pessoas, né? Ah, mas eu ainda não sou dessa igreja, mas vá lá, para nós é um prazer, uma alegria. E o Senhor Jesus também se alegra com cada pessoa que procura o Senhor até achar. Amém? Louvado seja Deus. Nós desejamos tudo de bom a todos, um ótimo domingo e estejam conosco conforme já anunciamos, né? Vamos encerrando por aqui, ficaremos no restante do tempo ouvindo ainda um hino aqui na continuação. A paz do Senhor Jesus a todos, que Deus abençoe.

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0: Olha a hora, Bagual Velho, na terra do Clube Serabi, são
1: 18 horas e 3 minutos.
0: Meus amigos, gente querida do campo e cidade, estou chegando para matear com a sentinela, levar a boa música para o teu lar, para tua família, para os teus amigos, para as pessoas que estão contigo nesse exato momento, aí matando com a sentinela ao redor do fogo, ao redor do fogão, no sofá sentado. E eu desejo que o pão nosso de cada dia dá, olha, desejo de coração que o pão nosso de cada dia nos dá hoje, que nunca falte em seu lar o pão da união, da alegria, da fé, da paz e do amor, meu querido ouvinte. Muito obrigado para a senhora, obrigado para o senhor, obrigado para o homem do campo honesto e batalhador. Se abre as cancelas, está no ar o programa Mateando com a Sentinela. E eu quero dizer para os senhores que eu esqueci do meu celular e vou ter que buscar. Vou largar ali 4 músicas e depois vem os apoios culturais, porque tem que buscar o celular. Vamos trazendo Che Guri, Costela Gaúcha, Chiquito e Bordoneio da Estância para Venda, Os Mirins, Che de Bombacha, né? E Os Monarcas, Santuário de Chucuribamo que vamos.

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0: Olha a hora, Bagual Velho! Na terra do CTG Negrinho do Pastoreio, são
1: 18 horas e 41 minutos.
0: Você que está em casa, sentado aí, isso, sentadinho no sofá, ou na cadeira, ou num banco, ou até mesmo num cepo cheiro, velho, tranquilo, aí nos bairros, nas vilas, todos os lugares da nossa São Francisco de Assis. Muito obrigado pelo carinho, pela audiência. Você que está de caminhão, é motorista, vai indo pela estrada, passando aí na beira da estrada, você está matando com a sentinela, muito obrigado. Já é tarde, quer chegar em São Chico? Ó, para teu caminhão num posto de gasolina ou vai direto a um hotel, pernoita nessa cidade, não viaja de noite, tá muito perigoso, né, caminhoneiro? E fica matando com a sentinela aí, tá, meu amigo? Todas as pessoas que estão viajando, os viajantes, vendedores, o vendedor que atravessa o Brasil para vender seus produtos, levou o pão para sua casa, ó, muito obrigado por estar ligado no Matando com a Sentinela. 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Mas gente bonita, eu tenho a vinheta da Taquari, se não tá aí eu já vou largar em seguida pro pessoal ver, mas antes de largar as músicas que estão me pedindo música, e eu tenho que falar sobre um bugiozinho. Um casal de bugio que me emocionou no Dia dos Pais. Fiquei emocionado no Dia dos Pais, eu não tinha contado para os ouvintes. Eu aguardo que eu vou falar sobre esse casal de bugio e sobre a atitude de um assisense com esses bichinhos. Uma atitude humana, uma atitude maravilhosa, uma atitude que só São Francisco de Assis faria pelos animais. Né? Então vou rodar agora aqui, ó. Mariana Estivalete, ela me pede anunciação com Bacudo, o meu grande amigo Bacudo, que foi dos Monarca, agora não sei por mais por onde anda o Bacudo. E vamos trazendo aí Capricha Gaiteiro com Garotos de Ouro. E vamos que vamos!

0: Queridos amigos, estamos batendo com a sentinela. Eu já vou falar um assunto importante sobre um primata, que é o bugio. Mas antes de falar sobre o primata, eu quero dar um toque para os senhores que estão me ouvindo, mais um apoiador do Matinho da Sentinela, para os senhores verem. Os senhores verem o novo, mais um novo apoiador.
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0: 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Tem mais gente que está apoiando o Matinho com a Sentinela. Está vindo assim de gente para o Matinho com a Sentinela, né? E que bom, muito obrigado pelo apoio do comércio, das pessoas que apoiam o programa Mateando com a Sentinela. E eu quero aproveitar agora que eu disse que ia falar, antes de rodar as músicas, mas a gente tem que falar. O Dia dos Pais foi um dia que eu me emocionei. Me emocionei e correu lágrima dos meus olhos. Eu saí com a Leninha de carro pela cidade e andei bastante pela Vila Nova, por tanto lugar aí, andei pelos bairros da cidade e resolvi parar perto de uma matinha, perto de um mato, assim, né? Perto de um mato. Não é um mato muito grande, mas é um matinho, né? Cerradinho. E eu vi, dali a pouco, eu desci do carro e desce um bugio das árvores. Juro para os senhores, o bugio desce, mas naquele intervalo que o bugio desce da árvore, um senhor atravessou a rua. Eu não vou dar todo o nome dele, eu vou dar as iniciais do nome dele, porque ele pediu PDL, sobrenome, P e um D e um L, né? Esse cidadão, esse senhor é um cidadão que ama o meio ambiente, ama os animais, respeita a natureza. E esse cidadão, o seu PDL, já não vou dar o nome completo, porque por que eu não vou dar o nome completo? Já digo. Ele mora perto desse mato. Ele tem amor, carinho e respeito pelos animais. Ele leva água para esses bichinhos. Ele deixa frutas para os bichinhos, para os bugios. E não é na praça, não é nas praças, para todo mundo ver, para parecer que está ajudando. Não. Ninguém fica sabendo que ele faz isso. Né? Eu tive a felicidade de ver com meus olhos o bugio chegar até perto de mim dele. Eu desejo que Deus, senhor PDL, aí seu PD, não é partido político não. Eu não vou dar o nome dele, porque eu dando o nome dele, vão saber onde é que está esse bugio. E já aconteceu que levaram um da praça, a polícia ambiental. A senhora que cuidava desse bicho ficou com depressão, que arrancaram o bugio lá do pátio da mulher. E esse senhor, ele faz por amor isso aí. Então, ele mora perto dessa mata, né? E eu desejo para ele que Deus na sua infinita bondade ilumine e proteja a sua família. O senhor faz jus ao nome desta terra chamada de São Francisco de Assis. Quem que não sabe quem é São Francisco de Assis? Padroeiro da natureza, dos animais. Tem a sua oração: Senhor, fazei-me instrumento de vossa paz. Onde haja ódio, que eu leve a paz. Levar a paz também para os animais. Levar o amor também para a natureza. Porque olha o que está acontecendo nesse mundo velho aí. É terremoto, é fogo, olha, é tormenta, é chuva de pedra em toda parte do mundo. Eu nunca vi tanta coisa ruim acontecendo nesse mundão de Deus. E o homem não se dá conta. Os prédios caindo na cabeça das pessoas. Não se dá conta que destruição de rios, de matas, de florestas. É o que pode estar acontecendo. Só pode estar acontecendo isso aí por a mão do próprio homem. Então, bom respeitar qualquer animal. Porque é bíblico. Eu estou ao lado de um evangélico aqui. E ele concorda comigo. Noé, Jesus mandou, nosso Senhor mandou Noé fazer uma arca. E ele fez uma arca. E chamavam ele, que ele era louco, né? Noé era louco. E não é que ele fez a arca e botou um casal de cada espécie de animal dentro daquela arca. E veio o dilúvio, né? É bíblico, não é eu que estou inventando. Deus amou tantos animais que mandou fazer. Ele não chamou mais seres humanos. Mandou botar um casal de cada espécie lá dentro da arca. É sinal que ele amava os animais. Então, esse senhor, que tem as iniciais de PDL, ele teme que vão lá e prendam esses três bujuzinhos. É um casalzinho e tem um pequenininho. Então, sinceramente, eu vejo grandeza na sua atitude de caráter, de amor. Se me prenderem por eu estar dizendo isso, tem importância, vou preso igual. Deviam prender o Noé quando fez a arca, assim, ó, nós somos da lei, mas é que eles não estavam aí naquela época, né? Mandar prender, porque na verdade o São Chico é uma cidade arborizada, é uma cidade que a maioria respeita o meio ambiente. Amo os animais, o povo daqui, as crianças também. Então, eu sei que não é para eles morarem nas praças, mas fazer o quê? Se estão lá, já vieram, eu não vejo eles fazer mal para ninguém. Então, eu digo para vocês que é uma maneira de eu me expressar. Toda a programação é para o senhor que tem as iniciais de PDL. Aí, ele me abraçou no Dia dos Pais, ganhei um abraço caloroso daquele senhor, quando eu desci do carro. No Dia dos Pais, ele me desejou feliz do Dia dos Pais, eu também para ele. E ele foi o melhor abraço que eu tive naquele dia, desse senhor aí, fique sabendo. E o Matando com a Sentinela, esse programa, está honrado de saber que tem ouvintes do seu quilate, do seu nível, me ouvindo. Desculpe eu não dar todo o seu nome, porque com temendo que o próprio bichinho vão lá, aqueles que não gostam da natureza, não gostam dos animais, vão lá maltratar o bichinho, né? Então, e quando você vê um bichinho, não maltrate. Está atravessando a estrada, está atravessando a rua, diminui a velocidade do seu carro para não pegar, seja qualquer espécie. Lembra que Deus está vendo. Então não faça isso. Você que é criança, está com seu. Você é pequenininho que está no banco de trás e o seu pai acelerou e tem um bichinho atravessando. Diga, pai, diminui. Eu vi o tio Chaprim falar, diminui a velocidade. Tem um bichinho lá adiante. Não vão passar por cima. Os senhores vejam lá na África. Aquelas crianças morrendo de fome, por não ter o que comer. E nós temos bastante animais, caças à vontade, só para deixar estendido na estrada, mortos. Como você vê bichinho morto na estrada? Excesso de velocidade. É claro que uma pessoa não vai virar matar uma família para frear um carro em cima, pode encapotar, mas não precisa andar em altas velocidades. Esses acidentes aí, tudo é imprudência do homem. Alta velocidade, outros alcoolizados, dirigindo com álcool na cabeça, outro chapado dirigindo, e o que acontece, esses acidentes horríveis, que todos os dias nós ligamos a televisão e estamos vendo famílias sendo destruídas na beira da estrada, né? Uma lona por cima e a Polícia Federal ali, a Polícia da Estrada, é triste. Então vamos andar mais devagar, não vamos acelerar tanto, que devagar você chega lá, tá? Então eu quero rodar para o senhor, tem uma música do Gildo, Todos Devemos Rezar, mas antes de rodar essa música, eu já disse que o homem está destruindo tudo, e o meio ambiente e a natureza, e não ouve ninguém, né? Se acha dono da razão, dono do mundo, e eu digo para você, querido ouvinte, ninguém é dono da razão, por mais inteligente que uma pessoa seja, se não for humilde, ela não é ninguém. Tem que ter humildade no coração, né? Porque eu digo para vocês que a vida é uma só, vamos nos amar mais, nos respeitar até o meio ambiente. Larga essa do Gildo para ele. Todos devemos rezar. O último julgamento com Nardel Silva, para a pessoa se conscientizar um pouco sobre a vida. Larga aqui lá.

Gente Bonita. Essa música, vocês prestaram bem atenção, naquela época o Gildo já avisava através da música. Então eu quero repetir para os senhores: terremoto no Japão, na Venezuela, tornado no Rio Grande do Sul. A palavra tornado, certo, hein? Tornado no Rio Grande do Sul. Queimadas por esse mundo afora. Queima das florestas. Na França e na Espanha, gente morrendo de calor. Vejam se não tem a ver com a mão do homem, do bicho homem. Essas armas que vende para os países se devorarem. Tem alguém faturando em cima dessas mortes. Que desgraça. Tem alguém faturando. Há pouco tempo, um governante de uma potente nação disse que o Papa era frouxo. Só faltou dizer que o Papa devia pregar o evangelho com um revólver na cintura e uma metralhadora na mão. Não é assim, não. Não é. Será que o povo vai se acordar, que dá tempo para se acordar e para ver que isso aí está errado, né? É, isso não é o que Deus quer. Então vamos rodar o último julgamento com o Nardo Silva e depois larga também aí. Ó, vamos aproveitar. É, eu estou na número 6 aí. Qual é? 7. Fandango e Soledade, é isso? A número 5. Número 6. Os Serranos e os Monarcas. Festa do Morro Feio. Fandango e Soledade, João Luiz Correia e Grupo. Vamos que vamos!

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0: Ora! Bagual Velho, na terra do Piquete Fazenda Branca.
1: 19 horas e 29 minutos.
0: Meus amigos estão me ouvindo nos quatro cantos da nossa São Chico da Silva. Que bom tê-lo como ouvinte, saber que você está matando com a sentinela nesse exato momento, meu amigo. A saudade é como o vento, a gente não vê, mas quando bate, a gente sente. E hoje foi um desses dias, né, meu amigo? Meus amigos, temos que viver a vida ao máximo. Porque hoje pisamos na terra e amanhã ela cai sobre nós. Então, sofrer. Então, sofrer por quê? Por besteira? Não, faça o que tem que fazer. Seja feliz. Levanta o volume do rádio e mateia com a sentinela vivente. E vamos trazendo a música mais fandangueira. Mas antes de trazer a música aqui, o programa, eu quero dizer pra ti, tu já deu um pulinho ali na, sabe aonde? 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Tá dado o recado. E o Bugil tá na praça sentado. 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Bem, mas antes de eu falar só do Encontro Delícia, eu quero dizer para as pessoas que estão me ouvindo que o Matiano com a Sentinela tem mais um novo apoiador. Esse novo apoiador veio para ficar com o programa. É um apoiador novo, Tonomás. Eu vou largar aqui para vocês verem uma vinhetinha dele.
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0: 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Mas eu quero dizer para as pessoas que me ouvem, nos quatro cantos da minha, da tua, da nossa São Francisco de Assis. Vamos trazendo aí, eu tô na... Qual é o número que eu tô? Já terminei o filho do... Número 9. Os Mateadores, eu e ela, e o Tostado, os quatro Galdério, Vaneira de Varrer Galpão, e a outra, Rio Grande, Cordiona, Gaiteiro, e Bugio, Grupo Manotaço, e tem também outra aqui, a número 12, Grupo Rodeio, Iguaria Campeira. Já deu Iguaria Campeira? Não deu ainda, né? Não, vamos que vamos ir lá.

Olha a hora, bagua velho. Seja como a lua, né? Continue iluminando. Continue brilhando. Seja como a lua, continue brilhando. Apesar das fases, Deus abençoe a sua noite, querido ouvinte. Apague as luzes, esqueça os problemas, descanse o corpo e deixe a alma livre para sonhar. Boa noite, querido ouvinte. Muito obrigado pela tua audiência. Que o maior presente seja a presença de Jesus em seu coração. Boa noite a cada ouvinte que está me ouvindo. Que o patrão das alturas abençoe o sonho e encha teu coração de muito amor e paz, meu ouvinte. Estamos mateando com a sentinela e já vamos trazer a música Alegre Fandangueira. Mas, meu querido ouvinte, vamos dizer o seguinte, olha aqui, que número nós estamos aí, meu operador? Estou no número 12, já deu. Grupo Rodeio, né? Iguaria Campeira. 13. Vamos trazer o Joca Martins. Participação Mano Lima, Perdido na Capital. Nego Mário, Eu Ando de Marca Quente. Essa música, o Nego Mário me homenageia, fala no meu nome aí nessa letra, Nego Mário, meu grande amigo, cantor Nego Mário. E José Cláudio Machado, Chucros Ofício. E Baitaca, deixa eu ver aqui, Baitaca, Quando Chego Num Rodeio.

0: Olha a hora! Bagual velho, na terra do meu amigo Palitinho, são
1: 20 horas e 6 minutos.
0: Mas eu, falando em Palitinho, eu vou cumprimentar o alemão do Mercado Alemão, que está ligado no Mateno com a Sentinela. 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Mas eu quero cumprimentar um ouvinte aí que me acompanha no meu trabalho de rádio há muito tempo. Ele é caminhoneiro. Primeiro eu vou cumprimentar a doutora Catiane, esposa do Alemão, do Mercado Alemão. Eu chamo de doutora porque ela é formada em psicologia. Ela é pessoa que estuda o comportamento humano, mas ela preferiu optar por trabalhar no comércio. Existe a psicologia comercial também, né? Então, nada melhor que ser atendida por uma psicóloga, num caixa de mercado, né? Aí, alemão, tu é sortudo, alemão. Nascesse com o bumbum apontado para a lua, alemão. O Palitinho! Com aquela frase de fé, de força, de carinho. O Palitinho não deixa os amigos sozinhos, né? Filho do velho Palito, meu grande amigo, né? Palitinho. Eu esqueci o nome da esposa do Palitinho, sabe o nome? Ela é professora. Agora deu um branco, né? Eu esqueci. Mas o Palitinho é caminhoneiro, viaja por esse mundão de Deus. E na boleia do caminhão leva o Mateando com a Sentinela, né? E ele está, o Palitinho está mateando agora, né? E ele me pede uma vaneira de respeito para o para quem mais que ele está oferecendo? Para o Litinho, para o alemão, a Catiane, e o seu Norberto Guzel. Seu Norberto Ávila, o seu Norberto, aí, seu Norberto! Lá da Chácara Três Irmãos, ali perto do Fazenda Branca, já. O seu Norberto, essa hora, não sei se está mateando com os bugio, mas ele toma mate com os bugio de tarde. A bomba dos bugio é de taquara, de taquara. E a cuia também é um porongo, não é porongo, é do, daquela taquaruçu, aquela taquara. E o bugio vem, bota na mão, vai lá e pede a erva, porque o bugio não vai comprar erva. Pede, sou o Norberto da erva mate. E eles mateiam lá junto, lá na Chácara Três Irmãos, tá? E, então, muito obrigado, seu Norberto, por estar me ouvindo. É uma honra tê-lo como ouvinte. Um dos presentes que a vida me deu é me colocar de amigo do senhor. O senhor é um grande amigo meu. Tenho o maior respeito pelo senhor. E eu quero agradecer o meu operador, que está com as mãos na cintura, me olhando ali, que cansa, ele é gordinho, né? Sentado. Eu quero agradecer, porque esse programa tem sucesso. Não é eu só que faço o programa sozinho. Eu tenho um operador, que eu peço para baixar as músicas ali. Por exemplo, eu mando vir um relincho de cavalo ali, ele já larga o relincho, porque esses cavalos nem são meus. Eu vou largar lá na chácara do senhor Norberto, esses bichos. Porque era de um colega de rádio, ele não deu comida para os bichinhos, largou aí, agora os cavalos estão aí, tem até uma mula incomodando ele. Olha aí, ó. Outra vida! 500 quilos de fúria esse cavalo. Olha aí. Essa burra já disse, você sabe de quem é. Mas vou mandar lá pro seu Norberto, lá pra chácara dele. Pega pra ti, seu Norberto! Eu já mandei os patos lá do Pedro Curto, agora vou mandar essa burra lá pra ele, tá? Acomodar lá, tá? O bichinho tá aqui, na frente da rádio, né? Bem, eu quero, o que que eu tava dizendo mais? Eu vou rodar as músicas que me pediram, mas antes de rodar essas músicas, eu quero dizer pra cada ouvinte que tá me ouvindo, que este sábado, transborde de paz, amor e alegria na sua vida. Que cada minuto deste programa seja guiado pelas mãos de Deus. Bem, agora sim, vamos fazer assim. Vamos rodar pro Palito essa música aí, vai do que ele me pediu aí, já deu um branco. O Palito me pediu uma música aí com os mateadores, né? E vamos rodar a do Palitaço, velho, devo ter aqui. O Palito velho pediu uma vaneira de respeito e depois vamos largar aqui, ó. A dona Matilde? Que é dona... Aí, dona Matilde, aí no bar italiano, o que é que ela pede? Obrigado, dona Matilde, pela senhora estar mateando com a sentinela. Olha, que Deus lhe dê muita paz, muita alegria na sua vida. É, que música ela pede? Grupo Talagaço! Quem de nós? Dona Matilde, ó, continue firme. Vamos levantar o volume, depois me larga a Marinês Siqueira e Gilson... Não, é Celson Brás, Mimoso. Essa música, ela disse lá no festival, parou o show para dizer que eu disse que ia ser sucesso. Peguei o microfone, tomei dela numa festa o microfone e disse, Marinês Siqueira, essa música vai ser sucesso. E não é que ela é sucesso. Aí vamos que vamos e larga-te larga.

0: foi lindo.
1: Márcio Correia, vamos cantar uma vaneira velha de respeito, de fundamento?
2: Só se for agora, Alberto Frizo.
1: Então é.

0: Olha a hora, bagual velho! Na terra do meu amigo Zezinho, do mercado da Dona Corina ali, são
1: 20 horas e 20 minutos.
0: Bem, meus amigos que estão em casa, eu vou chamar ela, que está matando com a sentinela nesse momento, lá por Santo Ângelo.
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0: Grande Marinê Siqueira, muito obrigado pelo carinho de vocês aí no Santo Ângelo, né? Essa gente gravou uma vinheta pra mim, são meus amigos. E graças a Deus eu gosto de uma amizade com o mundo artístico. Que também vim de shows, vim de pai, mas eu quero agora rodar a música e vou largar uma música de Marinê Siqueira, Celso Brás, Mimoso. É essa que eu disse numa festa, que eu tomei o microfone da mão dela numa festa, de um aniversário, e disse que ela seria sucesso. E tem uma participação de vários artistas aí nessa, junto dessa música aí, pode achar, tem vários artistas com essa música aí. E o Valdomiro Melo, Valsa das Flores, muito linda. E Mercedita, Grupo Querência. E depois, Ases do Fandango, Carta da Saudade, que é uma letra minha, em parceria com Salvador Lamberti, que eu não sabia botar na métrica a letra, eu tinha toda a história escrita. E aí, deu essa letra, Carta da Saudade, que os Ases do Fandango gravaram. E então, em parceria com o grande, grande mestre, Salvador Lamberti, né, que eu tinha a letra desde o tempo da minha juventude. E aí, eu guardei a letra e pedi para os nossos queridos Salvador Lamberti dar uma mão ali, um toque de genialidade. Ele fez essa, completou essa letra aí, que em seguida vai dar a Carta de Saudade. Vamos com Ases do Fandango.

soldado Rocha. Meu carinho, meu respeito a esse grande militar da nossa Brigada Militar. A Brigada que está do lado da lei, da ordem, da disciplina e do lado do povo, dando segurança para o cidadão. E a você, de uma maneira especial, soldado Rocha, toda a programação do Batendo Constitucional é pra ti, bagual velho. Aí, soldado Rocha, senta o pé numa flocha, meu amigo, e vamos que vamos.

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Olha a hora! Bagual Velho! Na terra do meu operador Matheus. Né? Pelos teus, pelos meus, vamos respeitar o operador Matheus. Eu quero dizer para vocês que eu não faço rádio sozinho. A pessoa que mais me ajuda aqui é você, ouvinte. Quando liga, quando você pede música, é você. É você o principal. Você e o apoiador, o comércio. Depois vem o operador, depois vem eu. Eu sou o último. Eu sou o taquara rachada. Eu sou o aprendiz de rádio aqui. Aqui só tem gente que sabe fazer rádio. E o Chaplin é o aprendiz. E eu estou todos os dias aprendendo e o meu professor é o povo. Quando me ataca nas ruas e diz eu gostei, e quando ele diz eu não gostei, me puxa as orelhas e me ensina a melhorar. Que eu quero aprender a fazer rádio para ti, querido ouvinte. É isso aí, eu sou um aprendiz. E vou levando desse jeito. Mas eu quero também dizer que, querido ouvinte, mesmo que não seja possível eu te levar para a minha vida, te levarei para sempre no meu coração e sempre agradecendo a tua audiência. Não tenha medo de gastar, falar em viagem, o gordinho, meu operador aqui, falou em viagem. E eu vou dar uma resposta sobre viagem. Não tenha medo de gastar em uma viagem. Tenha medo de acordar um dia com 80 anos e só ter ido ao trabalho. Vou repetir para você entender. Não tenha medo de gastar em uma viagem. Tenha medo de acordar um dia com 80 anos e só ter ido ao trabalho. Olha, meu amigo, se puder, vai ali em Manoel Viana ver um parente, ver um amigo ali em São Vicente, mas viaja um dia. Porque a gente vai partir daqui e não leva nada. Isso que eu quero dizer para os meus ouvintes. Bem, eu quero também agradecer cada pessoa que está nesse exato momento, Matheus Brasileiro. Eu falei, a única porta que se fecha, nunca mais se abre, é a do caixão. Então não sofra por, olha aí, não sofra por bobagem. Viva, recomece, mude, ame, perdoe, seja feliz. Na vida do que é certo, olha bem, na dúvida, hein? Na dúvida do que é certo e errado, basta pensar no que não gostaria que fizesse a você. Coloque-se no lugar do outro, sempre se colocar no lugar dos outros. É muito importante. Bem, queridos ouvintes que estão matando com a Sertilhão, sempre um orgulho estar fazendo para vocês o programa e vou largar a música agora. Agora vamos para as músicas e vamos largando aí, ó. Essa música vocês vão dar risada, mas eu vou rodar porque ela é meia gauchada, não leve a mal. Mas não é um gaúcho que canta, é o maior cantor do Brasil. Não é gauchão de apartamento, não, o meu operador. É Baile da Fazenda, é com Roberto Carlos. Eu sei que saí da tradição gaúcha, mas o Roberto Carlos fala em fazenda aqui. Tá? E Grupo Cordiona, Matiando Saudades. E Flávio Matos, sou eu. Larga aqui, larguei, vamos que vamos. J Farinha, eu não... Hã? Vamos largar J Farinha, eu não tenho culpa, para os corações apaixonados, então. Tá? Vamos lá.

Um sonho só acaba quando a vida termina. A vida não acabou ainda. Dá tempo de sonhar. Sonhe, meu querido ouvinte.

Bem, meus queridos ouvintes, eu estou dando boa noite para você que me ouviu até agora, me suportou até agora, né? Aos apoiadores, todas as pessoas. Boa noite, que a lua ilumine os seus sonhos, que a paz encha o seu coração e que amanhã lhe traga um novo amanhecer cheio de esperança e felicidade. Meu ouvinte, eu lhe desejo que a felicidade vá ao seu encontro, que as oportunidades não lhe faltem, que a alegria em sua alma, que haja muita alegria em sua alma, que a luz de Deus guie seus passos e ilumine o seu caminho, que a fé lhe fortaleça, que a esperança se renove e que a paz esteja presente em seus dias e que o amor sempre lhe acompanhe. Muito obrigado, até sábado, se Deus assim permitir. Eu não tenho culpa para os apaixonados com J. Farinha.

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